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3: 21 horas e 3 minutos.
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0: 21h07.
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14: 21 horas
15: e 23 minutos.
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0: 21h27.
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0: 21h30.
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0: 21h34.
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0: 21h47.
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0: 21h54.
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0: 22:03. 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

0: 22 horas.
1: E 8 minutos. 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

0: 2 horas
1: e 12 minutos.
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2: São Tempo FM. 22:21.
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0: 22 horas e 24 minutos.
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0: 22 horas e 29 minutos.
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0: 2:41.
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0: 22:41.

0: 22h54.
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0: 23:06.
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0: 23 horas.
1: E 8 minutos.
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0: 23:18.
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0: 23h18.
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0: 23:22.
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0: 23:29.
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3: É pra todos os escutantes da emissora de rádio estação, aí vai o Capim Gordura.

0: 23h33.
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1: Vinte e três horas e 48 minutos.

0: 23 horas e 56 minutos.
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0: 0h25.
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0: 0:41.
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1: 0:44.
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0: 1:05.
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0: 1:08.
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0: 1:16.
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0: 1:22.
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0: 1:30.
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0: 1:46.
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0: 1:51.
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0: 1:54. 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

0: 10:03.
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1: 2:19. 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

0: 2:22.
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0: 10:37.
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0: 2:44.
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1: Garçom, a conta, por favor.

0: 2:48.
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0: 3:19.
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0: 3:22. 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

0: 10:26.
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0: 6:33.
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0: 3:41. 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
1: 3:51. 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

0: 3:58.
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3: Quem está apaixonado, Alô, meu parceiro César Nunes. Aquele abraço. Vamos de mais sucesso, vamos. Meu maestro Rômulo.

0: Passa Frente aqui continua.
1: 4 horas e 2 minutos.
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0: 4 horas e 5 minutos.
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0: 4:21.
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0: 4:28.
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0: 8:30.
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0: 4:35.
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2: 4 horas e 38 minutos.
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0: 4:45.
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0: 4:48.
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0: 8:50.
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3: Olha aí que garotada maravilhosa. 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Será que é a garotada dos canarinhos de Petrópolis? 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

0: 5:11.
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0: horas e 14 minutos. 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

0: 5:24.
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0: 5:24.
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0: 5:25.
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0: 5:25.
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0: 5:26.
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0: 5:26.
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0: 5:26.

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3: 5:27.
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3: 5:27.
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3: 5:27.
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3: 5:28.

0: 5:28. 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
0: 5:28.

0: 5:29.
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0: 5:29.
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0: 5:29.
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0: 5:29.

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1: 5:30.
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1: 5:30.
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1: 5:30.
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5: 5:31.

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1: 5:31.
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1: 5:32.
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1: 5:32.

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1: 5:32.
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1: 5:32.
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1: 5:33.
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1: 5:33.
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1: 5 horas e 34 minutos.

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1: 5:34.
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0: 5:34.
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0: 5:35.
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0: 5:35.

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0: 5:35.
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0: 5:36.
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0: 5:36.
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0: 5:36.
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0: 5:37.
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0: 5:37.

0: 5:37.
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0: Horas e 38 minutos.
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0: 5:38.
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0: 5:38.
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0: 5:38.
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0: 5:38.

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2: 5:39.
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2: 5:39.
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0: 5:40.
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0: 5:40.
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0: 5:40.
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0: 5:41.
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0: 5:41.
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0: 5:41.
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0: 5:42.
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0: 5:42.
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0: 5:42.
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0: 5:42.

0: 5:43.
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0: 5:44.
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0: 5:44.
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0: 5:44.
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0: 5:44.
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0: 5:44.
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0: 5:45.
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0: 5:45.

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3: 5:45.
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3: 5:46.
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3: 5:46.
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3: 5:46.
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3: 5:47.

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3: 5:47.
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3: 5:47.
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3: 5:48.
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3: 5:48.
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3: 5:48.
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3: 5:49.

0: 5:49.
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0: 5:49.
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0: 5:49.
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0: horas e 50 minutos.
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0: 5 horas e 50 minutos.
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0: 5 horas e 51 minutos.
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0: 5 horas e 51 minutos.
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1: 5:52.
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1: 5:52.
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1: 5:52.

0: 5:53.
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0: 5:53.
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0: 5:53.
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0: 5:53.
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0: 5:54.

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1: 5 horas e 54 minutos.

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1: 5:54.
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0: 5:55.
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0: 5:55.
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0: 5:55.

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1: 5 horas e 56 minutos.
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1: 5 horas e 56 minutos.
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1: 5 horas e 56 minutos.
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0: 5:56.
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0: 5:57.
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0: 5:57.
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0: 5:57.

0: 5:58.
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0: Cinco horas e 58 minutos.
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0: 5:58.
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0: 5:59.
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0: 5:59.
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0: 5:59.

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2: 5:59.
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2: 6:00 em ponto.

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10:29. 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
1: Juarez, pra minha música mais bonita do DVD, assumidamente, essa música é linda demais, cara.
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1: Tem que respeitar a canção.
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1: Me dá saudade, hein? 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

0: 6:48. 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

0: horas e um minuto.
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3: 7 horas e 5 minutos.
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0: Alô, amigos, bom dia gente, bom dia galera, bom dia para todos, bom dia. Estamos chegando aqui com mais uma edição do nosso Manhã de Sucessos, aqui na 106.3 São Bento FM. A partir de agora, vamos ficar junto com você até as 9h30 da manhã, né? Até as 9h30, com o melhor da música, o melhor do sucesso aqui na 106.3 São Bento FM, a rádio que a cidade ouve. Essa aqui é a rádio que a cidade ouve.
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0: É, não tem outra, não. A rádio que a cidade ouve é São Bento FM e o resto deixa pra lá, viu? A partir de agora, você pode já participar com a gente, já pode ligar. Nosso telefone já está liberado.
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0: Esse é o Disque Música para você participar aqui da programação da São Bento FM. E a rádio para você ficar ligadinho com a gente é essa aqui, ó.
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0: É, não adianta você mudar. Pra que mudar? Pra que sair de sintonia? Então permaneça ligado, permaneça curtindo aqui a São Bento FM, porque aqui o sucesso rola pra você e com muito sucesso pra você até as 9h30.

0: WhatsApp do nosso programa, o WhatsApp é o 987896117. 987896117. É o WhatsApp para você interagir com a gente, para você fazer a programação, para você fazer o nosso programa junto comigo, tá bom? Estamos aguardando aqui você participar, certo? E a equipe da programação, eu mais eu comigo e eu também. Simão Ribeiro hoje com você, até as 9h30 da manhã, como sempre, né?
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1: 7 horas e 31 minutos.

0: Beleza, né? De volta aí com você com a nossa programação, o nosso Manhã de Sucessos para você até as 9h30 da manhã com muita música para você curtir. Muito sucesso. Eu já quero abraçar você que está ligado comigo ali no Supermercado Arão. Você que está curtindo a programação ali no frigorífico do Supermercado Arão. Aquele abraço e obrigado pelo carinho, pela sintonia. Continue sempre sintonizados na melhor frequência, na melhor das melhores, São Bento FM.
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11: 7:40.
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Beleza, né? E a gente está de volta com você, a gente está de volta no nosso Manhã de Sucesso. Abraçar você que está curtindo a gente aqui no centro da cidade, o nosso amigo Júnior Shoptime, sempre ligado com a gente, sempre antenados aqui na 106.3. É, você também ali no... É, o nosso amigo Veveco, o Veveco do Lava Jato do Grau, também está curtindo a gente, está curtindo a programação. Bom dia, Veco. Bom trabalho para você, bom dia. Garrido Despachante também está ligado com a gente. Garrido está curtindo aqui a nossa programação, sempre antenados com a gente. O grande Garrido, rapaz. O Garrido Despachante está em atividade, viu, gente? Bom dia. Bom dia para o Dico de Chibé, também está ligado com a gente. Bom dia, Dico de Chibé, e a galera que trabalha com ele, né? Bom dia para todos. Bom dia. 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Quem tá ligado comigo também ali no São Cristóvão é ele, o Conterrâneo. Sempre curtindo a programação, sempre antenados com a gente. Só de boa. Bom dia, Conterrâneo, bom dia. Obrigado. 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Vamos de música, sucesso pra você. Mais uma aqui da Banda Radical. Essa Banda Radical tá com sucesso, viu?

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Beleza, né? E a gente por aqui com você, trazendo aí o programa, trazendo as músicas, trazendo o sucesso, e você só curtindo aqui o melhor da música, o melhor do sucesso com a gente aqui na 106.3, até as 9h30 da manhã. Muita música, muito sucesso, muita coisa boa, né? Você sabe que música, música de qualidade, é aqui, na São Bento FM. Olha, está se aproximando aí.

Manhã de Sucessos, abraçando você que está ligado com a gente e trazendo sucesso, trazendo música. Já que a gente já está se aproximando nos festejos juninos, trazer essa aqui para você.

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2: Oito horas e 11 minutos.
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0: Aí a nossa programação pra você, o nosso Manhã de Sucessos aqui na São Bento FM. E você que tá ligado comigo ali no bairro do Mutirão, aquele abraço. Você que tá curtindo a nossa programação, bom dia, né? Ali no bairro do Mutirão, bom dia. É o Vadinho, tá ligado com a gente. A Dona Benedita, também curtindo a programação, bom dia. O Vicente do Ar Condicionado, bom dia. Na Isaquilândia também temos a Dona Francinete, né, também ligada com a gente, curtindo o nosso programa, bom dia. O Seu Fernando também, sempre antenados com a São Bento FM, e a gente só agradece, né? Só agradece pelo carinho. No bairro do Alegre, rapaz, ali no Alegre temos a Baicota ligada com a programação do Lênis, Zuza, Bijaco, Raimundo Santos, Passarinho, meu amigo Passarinho, bom dia. Hermógenes, o Garijó, tá ligado com a gente, bom dia. E todos ali no Alegre que estão ligados com a programação, recebendo o nosso abraço, o nosso carinho, bom dia. O nosso amigo Cláudio Honor, rapaz, aqui na rua José Araújo, aqui no centro da cidade, também tá ligado com a programação. Bom dia, Cláudio Honor, bom dia, Loura. A Loura sempre curtindo o programa, sempre dançando. Quando ela curte um forrozinho, ela vai dançar, né? A Loura, a dançarina de forró. Bom dia, Loura, bom dia, Cláudio Honor, bom dia. E obrigado, obrigado mesmo pelo carinho e pela audiência. A gente vai até lá no São Roque, onde tem uma galera curtindo a gente, só de boa, né? Só de boa a galera curtindo a gente ali no povoado São Roque. E o nosso muito obrigado. Do São Roque a gente vai lá na Cidade Alta, onde também tem uma série de ouvintes ligados com a São Bento FM. Bom dia para vocês e sucessos aí nos trabalhos de vocês. Cidade Alta, tá bem ligado com a gente, bom dia. Da Cidade Alta a gente sobe mais um pouquinho, chega lá no Cruzeiro, lá no bairro do Mutirão, no Cruzeiro, onde tem uma galera também que curte a programação, sempre antenados com a gente, sempre curtindo o melhor do sucesso. Bom dia para vocês e muito obrigado. Obrigado mesmo pelo carinho e pela audiência de todos vocês. Continue sempre curtindo a nossa programação, curtindo os nossos sucessos, né, aqui na 106.3, a rádio que a cidade ouve, é a São Bento FM.
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3: Oito horas e 31 minutos.

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10: 8:39.
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0: É, vai lá, vai tomar uma com essa daí hoje. Vai lá, aproveita, né, o convite, aceita o convite. E vai lá e tome essa aí com a, essa cantora Zosa aí, viu? Olha, bom dia pra você ali no aeroporto, a dona Célia, o seu Gilmar, a dona Tertuliana, bom dia. Dona Janice do São Lourenço, bom dia. Tudo bem, dona Janice? Bom dia também pra... É, os amigos ali no São Benedito, né? Os amigos do São Benedito sempre estão ligadinhos com a gente. A galera que frequentava ali o Bar do Gancho continua indo por lá de boa, né? Bom dia, seu André, bom dia. A dona Joana, a Regina, Maria Bárbara, dona Tibuça no Beco do Cajueiro, bom dia. Lúcia Maria, Felinho dos Fogões, Hortência, bom dia, obrigado, tá? Obrigado mesmo pelo carinho e pela audiência de todos vocês. Continue sempre curtindo a São Bento FM. Mais uma vez aí, bom dia para os amigos ali no supermercado Arão, a galera que sempre está antenados com a gente. Essa galera aí é nota 10 aqui na São Bento FM. Bom dia, obrigado. Os amigos aí da padaria Delícia de Pão, rapaz, Delícia de Pão, bom dia. 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O nosso bom dia para todos vocês aí da padaria Delícia de Pão. E para vocês da Delícia de Pão, a gente vai trazer música. Trazer essa aqui para todos vocês. 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

0: 8 horas e 53 minutos.
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9: 9 horas e 3 minutos.

Beleza, rapaz, essa música também é linda, linda nessa música aí, ela é linda. E eu quero agradecer a você da família Dias, você que tá ligado com a gente, tá curtindo a nossa programação. Um excelente dia para todos, né? Vocês aí da fase A Família Dias. Bom dia para todos. Bom dia para os amigos aí na rua Cristóvão Martins, o Natinho, o Juidi, a dona Marinildes, o Rivinha e família, o Pedro Domingos, Tereza, o Júlio Black e o Flávio Carão. Essa galera imbatível, sempre sintonizados na melhor frequência. Socorro na Santa Quitéria, também ligado com a gente, bom dia. O Carlos Alberto, grande Cazumba, tá ligado com a gente. O Zé Piloto, o Zé Domingos, né? Zé Domingos também ligado com a gente. O Pedro Coruja tá solzinho, pareceu, ele foi se esquentar agora, né, Pedro Coruja? Bom dia, Pedro, bom dia. Bom dia, Luizinho, bom dia para todos, bom dia. A dona Jacineiva, dona Ivone, dona Fátima, dona Vera, dona Maria José e dona Branca, bom dia. Todos no bairro Outra Banda. Denise e Sueli, Sueli é a sereia do bairro, né? Bom dia, sereia, bom dia. Obrigado, aí a galera do bairro Outra Banda, que sempre tá ligado com a gente. Jailson, Arlindo e Fabinho, também é parte da Guarda Municipal, ligado com a nossa programação. Bom dia, bom dia, bom dia. Muito obrigado. Continue com a gente, continue ouvindo aí a São Bento FM. E a gente abraça você no Porto Grande, também lá no Porto Grande nós temos aí o Cachorrão, o Jubileu, dupla dinâmica, dupla que sempre está nos prestigiando. 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

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Agora a gente vai de sucesso. Música pra você.

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2: São Bento FM. 9:21.
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0: 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Tem enfermeiros aqui, tem?
1: Beleza, e a gente volta já. Já no finalzinho aqui da nossa programação, né? Já chegando ao finalzinho aqui do nosso programa. A gente volta com você, né, para agradecer pelo carinho, pela audiência de todos vocês. Vocês que nos prestigiam, né, todos os dias, todas as manhãs, aqui na São Bento FM, com o nosso Manhã de Sucesso. Obrigado a todos. Johnny Cabreireiro também está ligado com a gente. O Johnny está curtindo a programação ali na Professor Tito Soares, centro da cidade. É o Johnny sempre antenado com a gente. O Johnny não perde o programa, tá bom? Então, bom dia, Johnny. É igual o Júnior Shoptime, não perde também a programação. Bom dia, Júnior. Bom dia também para os amigos ali na Matriz. O Mundiquinho, o Rosalino, o Guilmar e Raquel. Bom dia para vocês e muito obrigado. Continue sempre ouvindo a melhor frequência. Nonato do Lanche, na feira. Santana da Lojinha também, bom dia, obrigado, tá? Muito obrigado mesmo.
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1: Olha, gente, já está chegando ao final do nosso programa. Agradecemos todos vocês pelo carinho e pela audiência. E a gente convida você a sintonizar amanhã o nosso Manhã de Sucesso. A todos um bom dia, fiquem com Deus. Segue essa programação musical da São Bento FM. Tchau, tchau. Até amanhã, se Deus quiser. Fui. Deixo aí a última para você ficar curtindo. Tchau.
4: E vai chegando uma sucesso para você curtir assim, amor.

0: 9:26.
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7: Hora certa. 9:42.
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0: sou 100% você! Bom dia e bom dia maravilhosa!
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0: E a gente vai ficar juntinhos a partir de agora até as 11 horas da manhã! Eu e você, você, a Flávia Diniz, o Alta Voltagem e a melhor frequência do teu rádio. 106,3, Rádio São Bento FM. Estamos aqui em São Bento, para todo o planeta. Sou 100% vocês, viu? E é claro que você pode interagir, você pode participar no 988-52-8944. 988-52-8944. Peça sua música, ofereça para quem você quiser. Me conta aí os babados do final de semana, tudo que rolou, tudo que aconteceu, o que você fez, o que você não fez. Me conta tudinho. O que tu fez, o que tu aprontou no final de semana? Fez igual a locutora de vocês? Ficou só

0: Ou você aproveitou pra ir pra vários rolês, rolês aleatórios, pra beber todas, e agora tá acordando com uma ressaca, misericórdia. Graças a Deus, faz muito tempo, viu, gente, que eu não sei o que é ressaca, graças a Deus. Eu tenho medo de ressaca. Hoje são 18 de maio de 2026. É o teu aniversário. Parabéns pra você, muitas felicidades, que Deus abençoe. Começando ao som de Bagaceira, Thierry, toque 10.
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0: é que não tem uma ex, né? O Murilo Rufi, a gente sabe que ele tem uma ex, e a ex dele virou estrelinha, né? A nossa eterna musa, Marília Mendonça, agora são 10h15, e já está aqui no estúdio da São Bento FM comigo, a Miriam Alves, também o Marcos Vinícius, tá? E daqui a pouquinho o nosso bate-papo é com essa galerinha jovem que faz parte aí do AFEU. E eu volto já já, acerto o relógio atrasado, 10h15.
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0: aqui no estúdio da São Bento FM com a Miriam Alves, tá? Diretora de Cultura e Comunicação do AFEU, tá? E também o Marcos Vinícius Pereira, ele que é diretor de Esporte e Lazer da Associação Federativa dos Estudantes e Universitários, AFEU. Isso, 10h30, agora sim, menino, agora sim. Olha só, estou no estúdio aqui da São Bento FM com a Miriam Alves, diretora de Cultura e Comunicação, tá, do AFEU, também Marcos Vinícius Pereira, diretor de Esporte e Lazer. O que é o AFEU? É uma associação federativa dos estudantes e universitários da Baixada Maranhense. E vai acontecer a Maratona 7KM, tá? E os jovens estão aqui para conversar com a gente e explicar mais um pouquinho o que é o dia da maratona, o horário e também algo, tá, a mais sobre o AFEU para vocês. E Miriam, bom dia, tá? Miriam, a
1: bom
0: Miriam
1: dia.
0: Alves, bom Sim. dia, seja bem-vinda, tá? Primeira
1: Muito obrigada.
0: Vez no nosso estúdio.
1: Sim.
0: Miriam, que faz parte da Cultura, que é diretora da Cultura e Comunicação do AFEU.
1: Isso.
0: E Miriam, fala pra gente aí como surgiu a ideia de vocês criarem, tá, o AFEU, que é a Associação Federativa de Estudantes e Universitários da Baixada Maranhense.
1: Bom, Flávia, primeiramente, nós gostaríamos muito de agradecer a vocês pela oportunidade de estarmos aqui hoje, né? E, assim, a AFEU surgiu através do nosso presidente, né? E com isso ele idealizou, porque ele viu a necessidade de um órgão representativo para os estudantes da Baixada. Porque ele observou várias questões que estavam em andamento, por exemplo, faltava transporte, faltava alguém que realmente lutasse pelos direitos dos universitários, né? Uma classe que realmente representasse os universitários. E com isso surgiu a AFEU, né? E aí ele reuniu um grupo. E aí, eu e Vinícius entramos agora, né, nosso primeiro ano na faculdade, entramos agora. Entretanto, quando a gente entrou, a gente já recebeu o convite. E nisso, a gente aceitou logo de antemão, né, a participar, por conta que a gente percebeu que era uma associação que ia realmente lutar pelas causas dos universitários, ia realmente pra frente. E aí, estamos aqui, né, hoje, né. Estamos, graças a Deus, fortes e firmes e idealizando muitos e muitos projetos para os universitários da Baixada.
0: Quais são os desafios que vocês, como universitários, estão tendo que enfrentar? E também fala pra gente qual é o curso, né, que você está fazendo.
1: Sim, eu faço Direito, estou no primeiro período de Direito lá na FACSUL. E os grandes desafios é o seguinte, acontece muito um dos principais, que é o transporte, né? Não para São Bento, graças a Deus que a gente tem bastante ônibus, mas sim para outras cidades daqui da Baixada. Eles estão enfrentando um sério problema em questão de transporte, como Santa Helena, Pinheiro e outras cidades que estão enfrentando esse problema, né? E com isso, tem vários estudantes que não estão comparecendo às aulas por falta de quê? Por falta de transporte, por quê? Porque além deles pagarem matrícula e lanche, né? Porque tem, com certeza, vai de outra cidade, é muito ruim na questão de comida. E, além disso, eles ainda teriam que pagar um transporte, né? Que seria, assim, um dinheiro a mais, que às vezes eles não têm mais nem pra matrícula, quem dirá, pra pagar um transporte. E o que acontece? A gente veio enfrentando, a gente veio observando, né? Essas questões. E com isso, a gente se atentou para essas questões e disse, não, vamos lutar também pelo direito deles. E aí a gente já foi para Santa Helena protocolar uma ação, já conversamos com os estudantes da UEMA daqui de São Bento, que são de Pinheiro, e estamos, assim, fazendo o possível para que para a gente conseguir esse transporte para eles, para não ser necessário eles já pagarem um dinheiro a mais. Porque mesmo os estudantes da UEMA não pagando, mas a gente sabe que é um valor, né, que, assim, às vezes não tem nem para cobrir as demandas do mês, quem dirá para tirar para pagar um transporte, aí é bem ruim, né?
0: Certo, mas vocês já tentaram uma conversa com o órgão responsável ou não?
1: Na questão de Santa Helena, a gente já foi para lá, para a promotoria, já conversou com eles tudinho certinho. E já tentamos, sim, falar, né?
0: E qual foi a resposta?
1: Porque, assim, eles fizeram... O que aconteceu lá? Eles fizeram, tipo que uma regra, né? Digamos assim, um documento que era só pra quem tinha Cade Único, eles botaram restrições, uhum, né? Uhum. E com isso ficou 88 alunos sem receber, sem receber o transporte, né? Eles não puderam
0: receber. Eles limitaram, né?
1: Eles limitaram a questão do transporte. E aí tentamos... A parte burocrática, né, da associação, já tentei entrar em contato e tal. Aí com isso fomos pra lá, né? Porque a gente tentou buscar ao máximo uma possibilidade pra eles. E aí fomos pra lá e tal, protocolamos a ação. Se não me engano, eu não lembro muito bem, mas parece que já houve retorno. Se não me engano, foi uma coisa assim, já houve retorno. E aí, porque essa parte é mais com o pessoal que é da burocracia, né? Que fica nessas questões bem aí. Mas, se não me engano, já houve algum retorno? Eu acho, se não me engano. E a parte de Pinheiro é o seguinte, a gente já conversou com eles, tanto que marcamos, parece que uma reunião com eles, com a parte, assim, da diretoria de lá, da assessoria, né, do prefeito. E aí, mesmo assim, ainda fizemos um vídeo, que inclusive tá nas nossas redes sociais, fizemos um vídeo pedindo, né, solicitando um transporte de uma forma amigável, né, porque nós sabemos que os universitários, eles estão sofrendo por falta desse transporte. E aí, já solicitamos, já marcamos reunião, ainda estamos alinhando o dia de protocolar ação certinho, né? Mas o que nós podemos garantir é que essa ação vai ser protocolada, nós iremos para lá, nós iremos lutar pelo direito desses estudantes.
0: E só fazendo uma observação, né? Essa falta de transporte, São Bento não está incluída, tá? Os ônibus estão, como ela frisou no início da fala... São Bento tem os ônibus que leva e traz os universitários todos os dias, tá? Não só lá da
1: FACSUL.
0: Da FACSUL, mas de outras,
1: sim,
0: lá de Pinheiro, né?
1: Sim, a UFMA também, né? A gente tem ônibus pra UFMA, tem ônibus pra FACSUL, tem ônibus pra... Aqui em São Bento, graças a Deus, essa não é uma questão em pauta aqui. Transporte, graças a Deus.
0: Certo, muito bem. Miriam, você como diretora de cultura, quais são os serviços que você vem desenvolvendo aí à frente dessa secretaria da AFEU?
1: Bom, Flávia, eu tomei posse recentemente, né?
0: Sim.
1: Porque a gente ainda tá certinho para registrar a associação, tudo direitinho. Mas eu venho com grandes projetos aí, né? Estou idealizando juntamente com... a outra diretora de comunicação, que é a Ana Ruth, que infelizmente não pôde estar aqui hoje, mas estamos assim idealizando sobre algumas questões de concursos literários e outras coisas. Estamos também vendo se conseguimos parceria tanto com o município como com a ASBALD, né, que é a Academia de Letras São Bentoense daqui de São Bento, que inclusive eu faço parte.
0: Sim.
1: Graças a Deus.
0: Que bom,
1: e aí
0: que
1: estamos pensando em alguns projetos juntamente com esses órgãos, né, que é o município e outras coisas. E esses concursos vão abranger toda a Baixada, né? Todos os universitários da Baixada. É uma forma de trazer um pouco mais de leitura e literatura e trazer um pouco mais a cultura tanto do nosso Maranhão como do nosso Brasil, para dentro da Baixada Maranhense.
0: Certo. Agora nós vamos conversar com o Marcos Vinícius Pereira, que é o diretor de Esporte e Lazer. Marcos, seja bem-vindo ao estúdio da São Bento FM. Espero receber tanto o Marcos como a Miriam mais vezes, tá? E, Marcos, fala pra gente qual é o curso que você está fazendo, em qual faculdade? Também é FACSUL?
2: Sim. Bom dia a todos, quero agradecer novamente pela oportunidade de estar aqui. Bom, eu faço odontologia, estou no primeiro período e também estudo na Faculdade Supremo Redentor.
0: Duas, né? Sim. Menino, como é que consegue?
2: Conseguir conciliar?
0: Sim.
2: Olha, assim, não é fácil, com certeza não é fácil, mas eu acho que um pouco de dedicação a gente vai conseguindo conciliar, porque como a associação é... completamente de universitários, a gente sabe que a gente também tem nossos compromissos acadêmicos.
0: Sim.
2: Então, a gente vai organizando as reuniões, os encontros, as pautas, como a de Santa Helena, de acordo com o que cada um pode oferecer o tempo, porque vida de universitário não é fácil, né? Sempre muita coisa para fazer.
0: Certo. E você está à frente aí da... Você é diretor de esporte e lazer. Então, vamos falar um pouquinho aí sobre a Maratona 7KM.
2: Sim. Né?
0: Quem teve a ideia de criar essa maratona e qual é o propósito da maratona?
2: Bom, quando eu entrei na FIU, essa ideia da maratona, ela já existia.
0: Sim.
2: Eu já sabia por ela, por meio de Instagram, outras pessoas compartilhando. Essa maratona, ela foi criada em conjunto com a FEU, né, com o presidente. E essa maratona, ela vai ser o nosso pontapé inicial, uma grande ação da FEU. A maratona, ela tem como objetivo implementar essa cultura do esporte aqui em São Bento e na Baixada também. E mostrar que São Bento, ela também tem esse potencial de organizar grandes eventos esportivos.
0: Sim.
2: Porque dentro da Baixada Maranhense, a gente não vê muito esses grandes eventos esportivos com diferentes modalidades. Por exemplo, essa aqui é do atletismo. Aonde é que a gente já viu isso acontecendo aqui? Uma maratona saindo lá do aeroporto e ela tá vindo aqui até próximo Pia Marta. Essa maratona, ela também vai incluir várias categorias. Começando com pessoas de 15 anos, que participam do ensino médio, e também atletas profissionais, que incluem toda a Baixada Maranhense e também podem vir de fora. Isso aí impulsiona o turismo, a economia local e mostra essa capacidade que a gente tem de organizar grandes eventos aqui dentro da cidade.
0: Certo. E vai ter premiação aí, primeiro, segundo lugar?
2: Sim, as premiações vão ser de primeiro, segundo e terceiro lugar. A gente vai divulgando e também vai ter as categorias. Tem os profissionais, os amadores, feminino e masculino.
0: E em relação à inscrição, é a partir de que idade e como que vai acontecer? Tem que pagar algo ou algum quilo de alimento não perecível? Como é que vai funcionar a inscrição?
2: A inscrição, a gente ainda vai abrir um lote. Esse lote, ele vai ter 250 vagas.
0: Sim.
2: E ainda não saiu um valor oficial da inscrição, porque a maratona, ela está prevista para 2 de agosto. Ia ser agora no mês de julho, só que é Copa do Mundo, né? Então, as pessoas vão estar mais ocupadas na Copa do Mundo assistindo o jogo e isso vai desviar um pouquinho da atenção.
0: Sim.
2: A gente mudou para 2 de julho, quem dá um tempo para divulgação. Agosto, 2 de agosto.
0: 2 de agosto.
2: Exatamente. E a gente vai ainda publicar, porque a gente tem o Instagram, a gente vai notificando. Dando a sair um bolão de estado.
0: Certo. E em relação... A idade, que você não falou também, terá um limite de idade ou como é que é?
2: A partir de 15 anos, até
1: quem quiser participar,
2: porque vai ser uma coisa livre, assim, então a partir de 15 anos.
0: E em relação, assim, a patrocinadores, vocês estão recebendo patrocínios, quem quiser patrocinar a maratona vai entrar em contato com quem?
2: Bom, tem o nosso Instagram, que é a roupa AFEU.
0: Sim.
2: E já temos patrocinadores, sim, que é o Dr. Moisés, que ele está patrocinando. Tem mais um também, Clínica Diagnóstico, também está patrocinando.
0: Uhum.
2: E quando quiserem vir patrocinadores, que a gente está procurando, pode entrar em contato no Instagram da AFEU, que a gente está sempre lá respondendo tudo certinho.
0: Certo. Hoje a AFEU, ela conta com quantos jovens engajados no projeto da AFEU?
2: Bom...
0: Só lembrando que a AFEU, para você que está chegando agora aqui no Alta Voltagem, é uma associação federativa de estudantes universitários da Baixada Maranhense, tá? Engajados aí em causas maiores e a principal agora que eles estão engajados, além da maratona, é a falta de transporte para os jovens que fazem a faculdade, jovens de Pinheiro, Santa Helena e os demais de outras localidades que também querem fazer parte aí do AFEU e que também estão se sentindo menosprezado pelo poder público, é só procurar aí, tá? A equipe do AFEU. É uma associação que chegou para ajudar os universitários da Baixada Maranhense. Saibam que vocês não estão só.
2: Exatamente. Bom, na questão dos membros, só na nossa diretoria regional a gente tem 31 membros. Que, como o Mirinha falou, cada um tem sua função. A gente tem tesoureiro, diretor de cultura, de lazer, de esporte, de logística, tem cada diretoria específica para cada problema que a gente for enfrentar.
0: Né?
2: Exatamente. E também a gente não foca só em São Bento. São Bento é onde fica a diretoria regional, mas em cada cidade, Perimirim, Pinheiro, Santa Helena, temos representantes lá, em cada cidade e município.
0: Certo. Algo mais que vocês querem frisar para os nossos ouvintes, em especial os nossos jovens, Miriam?
1: Bom, como o Vinícius já havia falado, essa maratona, né, ela vai ser um pontapé inicial. E gostaríamos de, já que somos dois jovens, né, eu tenho 17, o Vinícius tem 18, gostaríamos muito de falar com a juventude que essa maratona será um marco inesquecível na vida deles, né? E eles, como juventude, eu tenho certeza que a juventude é aquele público mais elétrico, eu tenho certeza que eles vão engajar muito nessa maratona. E agora tá na moda, né? Correr, tá na moda fazer academia.
0: Sim.
1: Então vai ser uma coisa muito boa, até porque nós sabemos que está chegando aqui o concurso para a Polícia Militar, né, que vai ter. Então, também será uma forma de aqueles que estão desejando se colocar em forma, né, fazer esse concurso, deles estarem ali tendo que uma prática daquilo, né? Então, eu me atento à juventude, peço, por favor, que a juventude se engaje, porque vai ser uma coisa muito importante da nossa cidade. E, às vezes, a gente sai para outras cidades, né, para correr e essas coisas, mas vamos ter aqui na nossa cidade, então vai ser pertinho de casa, vai vir gente até de outras cidades, né, que já recebemos
0: sim,
1: algumas solicitações, e aí vai vir gente até de outra cidade, então por que que a juventude de São Bento não se mobiliza para estar participando? E outra coisa, Flávia, que o Vinícius esqueceu de falar, mas é importante enfatizar, até agora, a maratona que a FEU está organizando é a maratona que vai ter a maior premiação da Baixada Maranhense.
0: Tá bom? Acima de 30 anos pode se inscrever?
1: Pode, com certeza.
0: Então tá bom.
1: Pois é, até onde a gente saiba, né, que a gente tem o Jadson, né, à frente também conosco, que é o fotógrafo, né, a gente tem também ele conosco à frente, e até o que a gente foi informado é a maratona com a maior premiação da Baixada. Então vai ser muito top essa maratona.
0: E é bacana, como você falou, em relação aos jovens, para os jovens se inscrever. Assim, os alunos, Dom Luiz de Brito, Dom Francisco, Quiola, Mota Júnior, juntem aí o grupo de vocês e vão lá levando o nome da escola de vocês, né? Aí, olha, o ganhador, primeiro, segundo lugar, é da escola tal. Porque há muitos anos atrás, em São Bento, tinha essas questões aqui, tá? Quando tinha aniversário da cidade, tínhamos maratona, tínhamos jogos escolares. E teve agora recente, tá? Mas daquela época era melhor, né, gente? Da nossa época, geração de ouro, era melhor. Então vocês podem juntar, né, com os colegas de vocês, se inscreverem nessa primeira maratona de 7 km aí, que está sendo realizada pela Associação Federativa de Estudantes e Universitários. Vocês são estudantes, vocês estão visando ir para uma faculdade, então, ó, o AFEU está aí para isso, tá? Para ajudar vocês, e essa maratona vai ser top. Eu vou me inscrever, gente.
2: Outro ponto importante.
0: Sim, pode falar.
2: A gente vai passar nas escolas também.
0: Sim.
2: Acho que ainda nessa semana nós vamos uma comissão da AFEU, vamos nas escolas de ensino médio falar um pouco da maratona para eles também incentivar um pouco.
0: Sim, muito bem.
1: E outra coisa que é importante, a gente tem estudante dentro dos colégios de ensino médio já juntamente conosco na AFEU, né? Que é a Maria Eduarda, que inclusive foi até ano passado musa do Festival da Maisena.
0: Uhum.
1: Né, se não me engano, foi ano passado. Isso, ela foi musa do Festival da Maisena. E ela é lá do Grêmio do Dom Francisco.
0: Sim.
1: E ela está junto conosco na AFEU. Ela representa essa classe de estudantes de
0: ensino médio né?
1: Na AFEU. E assim como eu e Vinícius, e também tem a Vitória Morim, nós estaremos, né, passando nas escolas, conversando um pouco com eles, principalmente que eu tenho um amor imenso pelo Quiola, assim, meu agradecimento, inclusive. E
0: ela
1: a
0: só
1: gente...
0: pode ter sido estudante do Quiola, gente. Olha, aí... fala da tua escola também, Marcos.
1: Aí nisso, a gente também tá está querendo ver se a gente consegue, em cada escola de ensino médio, tanto no Dom Luiz quanto no Quiola, né, que nós já temos no Dom Francisco, uma pessoa para representar a sua escola dentro da AFEU, né?
0: Muito bom.
1: Que vai ser muito importante para eles estarem engajados. E assim, eles já estão com pontapé na faculdade, né? Eles,
0: sim,
1: já estão, o próximo ano já é faculdade para eles. Então é muito importante eles já estarem ligados e antenados sobre as questões e as demandas que nós temos dentro de uma universidade.
0: Muito bem. Marcos. Sim, Marcos, você vem de qual escola? Você saiu dessa escola para a faculdade?
2: Bom, eu não estudava aqui em São Bento no ensino médio. Eu estudava no IFMA.
0: Sim.
2: E no IFMA tem uma competição chamada GIFMA, que é uma competição que ela reúne outros campos para competir entre si em diferentes modalidades. Nisso, a gente vê, eu via, porque eu também participei, eu via como isso descobre tantos talentos. Porque a gente não sabe o tamanho da capacidade que a gente tem.
0: Sim.
2: E o GIFMA também trazia essa questão. Porque, por exemplo, a gente descobriu muitos atletas bons que eles conseguiram muito mais. Eles conseguiram competições, viajar, ganhar bolsas de atletas. E também é isso que a gente também busca aqui em São Bento. Porque a gente tem uma capacidade muito grande. Muitos atletas que participavam desse GIFMA eram de São Bento. E nisso eles competiam em São Luís, em outras cidades, ganhando experiências incríveis. E a gente também quer trazer isso na maratona, descobrir esses talentos, porque a gente nunca sabe o que a gente tem escondido aqui dentro.
0: Muito bem. Então, qual é o Instagram da AFEU? Eu tô com do AFEU, mas é a AFEU.
2: É AFEU_BM.
0: Então pronto, vocês vão procurar lá no Instagram, já começa a seguir, porque eles vão ficar atualizando vocês lá no Instagram de tudo que vai acontecer na maratona. Inclusive, já tem uma nova data, que seria dia 19 de julho, e foi mudada para o mês de agosto por conta da Copa. E também eles ficaram muito aí tristes com a separação da Virgínia, com o Virgílio, aí resolveram mudar, gente.
2: Sim.
0: Resolveram mudar. Então é isso, olha só. Agradecendo vocês pela participação, tá? E espero que vocês voltem mais vezes, tá? Antes da data oficial, né, da maratona, para vocês voltarem aqui para fazer o convite. E desde já eu digo para vocês que a Rádio São Bento FM está de portas abertas para a AFEU. Para vocês, estudantes universitários, querem vir mais vezes, podem vir na rádio, porque nós estamos aqui, ó, de portas abertas, tá? Só esperando por vocês.
1: Bom, a gente agradece muito, né? Como eu já havia falado na minha fala inicial, nós agradecemos muito a vocês da Rádio São Bento FM e a você, Flávia, por estar nos disponibilizando esse tempo para podermos falar um pouquinho com o São Bentoense sobre essa maratona e sobre essas questões que são tão importantes que às vezes muito, a gente não dá atenção, né?
0: Sim.
1: Então, nós agradecemos pelo convite, nós agradecemos pelo tempo, nós agradecemos pela participação aqui. E sim, voltaremos sim, tá bom? Vamos estar alinhando com o Júnior certinho e voltaremos sim. Agradecemos muito pela participação.
0: Pronto, bom, Marcos.
2: A gente quer agradecer a esse espaço que vocês cederam pra gente, que é muito importante pra divulgação. E fiquem ligados no Instagram, porque a gente vai sempre divulgando novas informações.
0: Isso. Então é isso, agora em São Bento são 10h53, ele já chegou por aqui, daquele jeito que vocês sabem, tá? Respirou fundo. Respirou fundo. E eu tô deixando a minha última de hoje, volto amanhã, terça-feira, com a permissão do nosso bom Deus. Fique agora com o Marcão Smith. E o Rotação 106. Hoje é segunda, relax, tá? Porque ele enche a cara no final de semana e ele tem que relaxar na segunda-feira. Então é isso. Tô saindo. Que foi, Marcão? Que tu tá caladinho. Tô indo. Até...
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0: 11:02.
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0: Bom dia, galera. Bom dia, cidade. Pra você que tá curtindo aqui a programação da nossa 106,3. A partir de agora tem eu, Marcão Smith, comandando aqui a nossa 106,3 aqui no Rotação 106.
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0: É o Rotação 106 pra você no ar. A partir de agora a gente vai com vocês aqui até as 13 horas. E você já pode ligar no 98852898. 8944, chamadas e WhatsApp também, tá? Nesse número. E no zap do Rotação, que é o 9141-2862.

0: Agora aqui em cima das 11 horas e 10 minutos, hoje dia 18, né, de maio, janeiro, fevereiro, março, abril, maio, é isso mesmo, 18 de maio de 2026, segunda-feira, e nós estamos aqui na nossa segunda Relax.
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0: 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Bora de música, bora começando a nossa segunda Relax com Milton Nascimento, cantando a música Caçador de Mim. Eu volto já já, tá só começando o Rotação 106 de hoje. Bora, volto já.
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2: 11 horas e 16 minutos.
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0: É a votação 106 para você, 11 horas e 18 minutos. Vamos lá, Kiko, alô da galera, conversando aí com o Kiko do Rádio Tchuco França, o homem das caixas de som, aí também a turma da Casa da Farinha Amaral, a Célia e o Jocélio Arouxa, a turma da Singular Crédito, Daniel, Tânia e também a Mariane, Johnny, meu amigo Tameu, no Salão do Tameu, os irmãos Ernildo Liberato com o Gol Zumbi Nega, Anderson e Ezequiel da Equatorial Maranhão, a turma aí do açougue, todos aí também do supermercado Arão, a família Costa, dona Diquinha, mãezinha, filho, Léo, Gilvan, Nato, Anderson, toda a turma aí da família Costa do Boi Tradição. Também abraçando a dona Maria Helena, também seu Felipe, o Enxuto, né? Rodson, Fulô e ainda o Ida, a turma também da Monte Crédito Soluções Financeiras, São Bento, alô Neilson, alô Deise. Aqui vizinho tem o Garrido Despachante Família, Everaldo aí no Lava Jato do Grau, tem a Claudete Manicura no bairro Tupi, né? Tem também a Dona Maria Viana e Família, turma da Marilu Malharia e Comunicação Visual. A Matriz tem a Dulcinei Farias, Nelson Farias, Professor Miltinho, Ney Motorista, Dona Ana, Dona Trindade, tem a Catita na Rua João Alves, Dona Gilca, Gigi e Guilherme, também Dona Lande, seu Pedro, Andrew, Léo Estilista, Jordana, a Jordana, a turma da loja Bela Noiva. O Porto Grande tem o Matoso, o Marcos Inhonhô, tem o Boy na Isaquilândia, tem o Cacá Pinturas Automotivas, tem o Jocélia Santa no Comércio do Negão, no Mutirão tem a Fabiene, Deivinho, Miguel, Nice Campos, Rodrigo Giliardi, José Joel e Dona Francisca, Juazeiro, e o Fernandinho também, Abrão, ainda o Arnaldo Silva e a Dona Ana. No São Cristóvão, hein, tem a turma aí da oficina e marcenaria do meu amigo Camaleão, tem o Alex, tem o Juneco, tem o Wellington Barber, o Bertoldo aí na Carneiro de Freitas, onde também se encontra a Josi, Nana, Heitor, Professor Barco, Claudinho aí no Comercial Nunes, a turma do restaurante Sabor Natural, Carlinhos, Vanessa e Marilene. No São Judas tem o Kelsinho, o Croix, a Kevin Motos, peça de serviço, tem a turma do Bahia, Espaço Relaxo, Nonato, Curador e Família, tem também a família Galvão, né, Dona Lourdes, Dona Gracinha, Concita, Luizinho, Jacirene e de Jesus, ainda Professor Soeiro, Antenor Eletricista e Família, Zogol, Joel Soares, neto filho de Filomena, Geraldina e Marcel no bar da Geraldina, Dejânio, aí filho do saudoso de Jamobio Pretinho, João Mecânico de Motos e sua filhota Cacau, também a Kiki e a Kélcia, Dulce e Kelena, Travessa da Boa Vontade no Bar da Dulce, seu Vicente no Comércio na Ponte do São Judas, a Lourdes na residência da família Farias e a turma da Farias Contabilidade, seu Zé Marcos na Rua 15 de Novembro, ainda também a Wanda Barros e família, Louva Lúnia, Ilânia e Matheus. No bairro Outra Banda tem Jefferson Ney, taxista, tem Juan Wellens e família, Jonas Carvalho no Lava Jato do Carioca, seu Antônio Capiroto aí na Orla, seu Dino Pesque Pague Bela Vista, tem ainda Ronald Doidinho aí no Lava Jato Bacanga, aí também meu amigo Beco Penha e a dona Jaqueline, todos aí no bairro Outra Banda. Lá no bairro do Alegre tem a turma da barbearia JV, João, Ronaldo, Alanzinho, Luan, Robinho, Elite Películas, meu parceiro Albert, Auto Pinturas, Reforma São Bento, alô Zuza, a turma aí também da churrascaria do Chicão, aí em frente ao ginásio do Alegre, Valcar, Lanternagens, Pinturas e Funilaria dos Amigos Arlindo, Passarinho, Francisco, Tonho, Marquinhos, toda a turma aí na Valcar. No São Benedito tem a dona Lúcia Maria e o João Lobato, tem a dona do Cineia, mãe da designer Denilson, tem a Ginuca no Clube Girassol, Paulo, Netinho, Lurdiane, aí também o Edilson da Banda Sonhos, Eliette, Fernanda, Cacá, Isabela, aí no Quiola Costa, dona Regina e dona Joana na Rua do Genipapeiro, dona Bárbara e seu Biné, pai dos meus amigos Sócrates, Carlão, Bibi, Décio, Dolores e da Isilene São Luís, seu Antônio Brasil, tem também a Rorró aí na Praça de São Benedito, Heleno, Marinalva, Roque, Maria, Nezinho, Bola Mecânico de Motos aí por trás do Quiola Costa e ainda o Márcio lá no Fomento. Na MA014 Aeroporto tem a turma do bairro Restaurante Danício Point da Seresta, Neto Joe e o Rafael Pinturas na Joe Car. Dona Tertuliana também do aeroporto, a Cristina Tatá e Matias no bar do Tatá no aeroporto, Joel Knight Kingston aí na Toca da Naja, tem ainda em outros locais, cidades e estados, Maxwell e Borasonic lá na Cidade Alta em Palmeirândia, Juju no Caratatiua, ainda hoje Juju está em Santa Luzia do Paruá, é isso, Aldenir Rosiene lá em Bacurituba, Marinheiro Fatoca, seu Pedro, Dona Domingas, Luiz Mário lá em Ilha do Meio, Bacurituba, Dona Maria da Paz lá no Cerejo, também em Bacurituba, Cabeça em Belém do Pará, Kerson Luiz e Thaís lá em Área Branca no meu Rio Grande do Norte, a família Luna, os Lunáticos também, e lá no Ceará tem ele, Pedrinho Lima, o Pedro Lima, né, na Panificadora Domingos, meu compadre Ivan Gibe, minha comadre Márcia, também meu filho Richard Matheus e minha nora Hanna, lá em Iguatu, onde também se encontra a dona Luzeni, na cidade de Vaze Alegre, tem Tota Dias, o sanfoneiro do Povão, Pelébico de Ouro, Dida, aí Dudinha Batera, Erivan Caravelha, Paulo Gomes, Paulinho meu jovem, Pastor Luizinho lá no Oroz, onde se encontra também o Chiquinho Sanfoneiro, toda a turma aí lá do Ceará. Bora de música, bora curtir Beto Guedes cantando Cavaleiro Marginal, e eu volto já já.
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1: 11 horas e 27 minutos.
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Plantão Rotação 106 para você aqui na nossa 106,3 São Bento FM. 11 horas e 37 minutos é hora da nossa grade de apoios culturais. Mas eu quero mandar um abraço aqui ao Gilson Martins lá do Iguarapiranga, né? É o popular Rodrigo, conhecido como Rodrigo, morador lá do Oiteiro dos Regis, né? Fez uma visita pra gente aqui nos nossos estúdios. Valeu, Gilson! Toda a turma aí do Iguarapiranga e também lá do Oiteiro dos Regis. A gente vai aqui com a grade de apoios culturais e volta já.

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7: 11 horas e 45 minutos.
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0: Estação 106 e pra vocês, vamos curtir agora Caetano Veloso cantando Menino do Rio. Eu volto já já.
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0: 13:49.
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É o Rotação 106 para você, 11 horas e 51 minutos. Tenho que correr agora aqui. 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

0: Bora de música, bora curtir agora Boca Livre cantando a música Toada. Eu volto já já, hein?
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8: Doze horas e 3 minutos.
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0: É o Rotação 106 para você, 12 horas e 4 minutos, e a gente vai curtir nada mais nada menos do que Cazuza cantando Faz Parte do Meu Show. Eu volto já.
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0: 12:07.
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Hotel Rotação 106 para você aqui na nossa 106,3 São Bento FM, 12 horas e 8 minutos. 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

0: 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Bora de música, bora curtir Djavan cantando a música Amar é Tudo. Eu volto já já.
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0: Bora de música, 12 horas e 23 minutos, bora curtir Ed Mota cantando a música da Rita Lee, Caso Sério. Eu volto já.
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0: 12:26.
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0: É. Ixi, peraí que o Rafinha faz. Pera aqui. É o Rotação 106 para você, 12 horas 27 minutos e por aqui nós continuamos trabalhando em nome de Ótica Marcelli, preferência por tradição. 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Bora de música, bora curtir Amelinha cantando A Porta Secreta. Eu volto já já.
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9: 12:39.
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0: É o Rotação 106. Bora curtir agora Carlinhos Veloz cantando a música Beija-Flor. Eu volto já já.
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0: 12:43.
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0: 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Bora brincar, bora brincar não, bora curtir agora a música Brincar de Viver com Guilherme Arantes. Eu volto já já.
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0: 12:51.
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0: É um Rotação 106 pra você aqui na nossa 106,3 São Bento FM. Bora curtir mais uma, dá tempo. Bora curtir agora Nando Cordel cantando Flor de Cheiro. Eu volto já já.
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4: 12 horas e 56 minutos.
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6: É o Rotação 106 para você, finalzinho hoje de programa aqui na nossa segunda Relax. 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É isso aí, gente. Tô saindo fora, deixando a última de hoje. Vem aí Central de Notícias e depois vem ele, Robert Show, o Homem das Pedras, aqui na programação da nossa 106,3. Vou deixando Marisa Monte cantando a música Beija Eu e eu volto amanhã. Fui!
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0: 13:01.
1: Olá, eu sou Tereza Cristina e você confere agora comigo alguns dos assuntos que vão ser destaques na edição do Jornal Central desta segunda, dia 18 de maio. Guarda municipal é preso suspeito de matar a própria companheira no Maranhão. Casas de políticos são alvos de criminosos durante o fim de semana. Aplicativo do Bolsa Família ganha novos serviços a partir desta segunda-feira. E no esporte, Sampaio conquista sua primeira vitória na Série D. Esses e outros assuntos em instantes, aqui na sua emissora.
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1: Guarda municipal é preso suspeito de matar a própria companheira no Maranhão. Casas de prefeito e vereador são alvo de criminosos durante o fim de semana. Tiroteio em um bar deixa um morto e 5 feridos na cidade de Imperatriz. A gente fala também do aplicativo do Bolsa Família, que ganha novos serviços a partir desta segunda-feira. E um alerta com um site falso que usa o novo Desenrola Brasil para aplicar golpes. No esporte, Sampaio conquista sua primeira vitória na Série D. Está no ar a edição do Jornal Central desta segunda-feira, 18 de maio de 2026.
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1: O Maranhão permanece nesta segunda-feira sob o alerta amarelo de perigo potencial para chuvas intensas, com previsão de instabilidade em municípios da região centro-norte do estado. O alerta indica possibilidade de chuvas de até 50 milímetros por dia e ventos de até 60 quilômetros por hora, com risco de alagamentos, queda de galhos e descargas elétricas. Em boa parte do Maranhão, a previsão é de sol entre nuvens e pancadas de chuva ao longo do dia. Em São Luís, o tempo deve ser de sol entre muitas nuvens, chuva rápida durante o dia e à noite, com máxima de 29 graus. Já em Imperatriz, a previsão é de sol com muitas nuvens, períodos de céu nublado, com temperatura máxima de 30 graus.
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1: Um guarda municipal foi preso suspeito de matar a própria companheira no interior do Maranhão. Repórter Taliana Luz.
4: O guarda municipal Raimundo Félix Machado foi preso preventivamente na noite desse domingo, suspeito de matar a companheira identificada como Idivânia, mais conhecida como Mocinha, no município de Lajeado Novo, no oeste do Maranhão. O caso é investigado como feminicídio. De acordo com informações, o crime aconteceu no sábado na residência do casal. Vizinhos teriam ouvido disparos de armas de fogo. Após o crime, o suspeito teria fugido em um veículo. Durante buscas, equipes do Centro Tático Aéreo localizaram o veículo do guarda municipal em uma área de mata, nas proximidades do município de Ribamafiquene. Ainda segundo investigações, o suspeito foi encontrado após contato entre os investigadores e o advogado dele, que indicou o local onde ele estaria escondido. Os agentes seguiram até a zona rural do município de Ribeirãozinho, onde cumpriram o mandado de prisão. Após ser capturado, Raimundo Félix Machado foi encaminhado ao plantão central da Delegacia Regional de Imperatriz, onde passaram a ser realizados os procedimentos legais do caso. Central de Notícias Brasil, de São Luís, Taliana Luz.
1: Criminosos armados invadiram a

0: Raposa, onde dois homens armados invadiram a residência do vereador Leomar Veríssimo. Os suspeitos renderam os familiares, amarraram as vítimas e fizeram reféns, inclusive uma criança, além de realizarem transferências bancárias forçadas. A polícia informou que um dos envolvidos nesse caso já foi preso e confessou participação no crime. A seguir, operação prende quatro suspeitos e apreende adolescente por ataques contra servidores da Polícia Civil.
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2: Modo futuro garantido ativado em Vitória do Mearim. Vem aí seu IEMA pleno de ensino médio integrado ao técnico profissional tempo integral, 400 vagas. O Maranhão livre da fome vocês conhecem, mas sabiam que esse auxílio que já resgatou mais de 400 mil pessoas da extrema pobreza vem dos impostos sobre armas, munições, cigarros, ouro e aviões? Já o ICMS dos produtos da cesta básica foi reduzido e até zerado. GEESA e Conab anunciam que a menor elevação do custo dos alimentos no país se deu aqui, menos de 1%. E em época de eleição, tem quem queira humilhar o Maranhão com falsas afirmações de que somos o estado mais atrasado. Não é verdade. Somos a 17ª economia do Brasil, campeão em geração de empregos, transparência e contas em dia. E agora vamos interligar nosso estado ao mundo por cabo submarino. Conexão avançada, investimento para instalação da zona de processamento de exportação de Bacabeira. É o Maranhão no rumo certo, é só seguir o fluxo.
3: 13h08.
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0: Um tiroteio num bar deixou uma pessoa morta e 5 feridas na cidade de Imperatriz. Jauber Pereira.
5: Um ataque a tiros registrado nesse final de semana em um lava-jato que também funciona como um bar deixou morto e 5 pessoas feridas na cidade de Imperatriz. Rosendo Isaac Lira, de 19 anos, não resistiu aos ferimentos e foi a óbito. De acordo com a Polícia Militar, 2 homens encapuzados teriam chegado ao estabelecimento e fizeram vários disparos contra um grupo de pessoas que estava no local. Segundo informações, na companhia de outras pessoas, Rosendo teria deixado o município de Bom Jesus das Selvas e seguido para Imperatriz. O grupo pretendia participar de um show em uma vaquejada na cidade de Ribeirãozinho. As outras vítimas baleadas receberam atendimento do Serviço de Atendimento Móvel de Urgência, o SAMU, com apoio de veículos particulares. Até o momento, não foram divulgadas informações atualizadas sobre o estado de saúde das mesmas. Um dos feridos seria um funcionário do estabelecimento. A perícia esteve no local e identificou cápsulas deflagradas de calibres 9 e 380 milímetros. A suspeita é que o grupo presente no local fosse alvo dos criminosos. A motivação para o crime ainda é desconhecida das autoridades. Nenhum suspeito foi preso ainda. Central de Notícias Brasil, de São Luís, Jauber Pereira.
0: Operação prende 4 suspeitos e apreende adolescente por ataques contra servidores da Polícia Civil. Repórter Batista Peixoto.
6: A ofensiva faz parte da chamada Operação Nemesis, criada para combater a atuação de facções criminosas na região. De acordo com as investigações, o primeiro atentado ocorreu no dia 24 de janeiro, quando homens armados efetuaram disparos contra o motorista da unidade policial. Meses depois, em 18 de março, criminosos voltaram a agir e atacaram a residência de um escrivão da Polícia Civil em Bacuri. Os tiros atingiram o imóvel e chegaram ao quarto utilizado pela vítima, aumentando a tensão entre os moradores e agentes de segurança. Segundo a Polícia Civil, os ataques foram planejados por integrantes de uma facção criminosa como forma de intimidar as forças de segurança pública que intensificavam ações de combate ao crime organizado na região.

0: As autoridades afirmam que os atentados tinham como objetivo retaliar operações policiais que vinham dificultando as atividades ilícitas do grupo. As investigações apontam ainda que os suspeitos monitoravam a rotina dos servidores públicos antes da execução dos crimes, demonstrando alto grau de organização criminosa. Durante a operação, 3 suspeitos foram presos no município de Ananindeua, no Pará, enquanto outro foi capturado em Bacuri. Um adolescente também foi apreendido por envolvimento nas ações criminosas. As polícias civil do Maranhão e do Pará seguem investigando o caso para identificar outros envolvidos e desarticular completamente a rede criminosa responsável pelos atentados. Pinheiro, na Baixada Maranhense, Batista Peixoto.
1: O Instituto Médico Legal de São Luís registrou a entrada de 9 corpos durante o fim de semana. Repórter Jonas Mendes.
2: Olá, amigos, voltamos com a nossa unidade móvel, falando aqui da permanência do ICRIM e do Instituto Médico Legal de São Luís, que confirma a entrada de 9 corpos da última sexta até o início desta segunda-feira, 18, aqui na nossa capital maranhense. Trata-se de um cadáver que foi encontrado no bairro do Santa Cruz. Tivemos 4 vítimas de queda e tivemos 2 vítimas de acidente de trânsito e um caso apenas se refere a homicídio por arma de fogo procedente das proximidades da penitenciária de Pedrinhas, à margem da BR-135. Vale a pena ressaltar que não aconteceu na parte interna, e sim na parte externa, em um local de evento, nas proximidades da BR-135, mais próximo à penitenciária de Pedrinhas. Então são esses números que nós temos para confirmar para você, tendo como base os números apresentados aqui pelo ICRIM e pelo Instituto Médico Legal de São Luís. Mais informações às 12h30 no Ronda Central. Jonas Mendes, para a Central de Notícias Brasil.
1: Em instantes, divulgada a nova lista do Expresso do Trabalhador para a rota entre São Luís, Rosário e Icatu.
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10: 13 horas e 22 minutos.
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13: Divulgada a nova lista do Expresso do Trabalhador para a rota entre São Luís, Rosário e Icatu. Repórter Thaís Brusaca.
14: Passageiros aprovados na segunda lista do programa Expresso do Trabalhador já podem retirar o ticket gratuito para embarque entre São Luís, Rosário e Icatu, nesta segunda-feira na rodoviária de São Luís. A relação completa dos beneficiados foi divulgada pela Agência Estadual de Mobilidade Urbana e Serviços Públicos, AMOB. O programa atende trabalhadores, estudantes e pacientes em tratamento de saúde, que precisam se deslocar com frequência entre os municípios. Além dos ônibus gratuitos, as vans da Cooperativa de Transporte Alternativo de Rosário Maranhão seguem operando diariamente em diversos horários na mesma rota. Os cadastros continuam abertos e novos usuários poderão ser incluídos nas próximas listas, desde que atendam aos critérios da portaria. Em caso de dúvidas, o atendimento é feito pelo telefone 989-8327-0056 ou presencialmente na rodoviária de São Luís. Central de Notícias Brasil, Thaís Brusar.
13: Foi entregue neste fim de semana a recuperação da MA-270 na região de Mirador. Repórter Edivaldo Oliveira.
15: O governo do Maranhão entregou as obras de recuperação da MA-372, que liga a MA-270 em Mirador à BR-230 em São Domingos do Azeitão. A prefeita de Mirador, Domingas Cabral, destaca a importância da rodovia para a região.
16: De nosso município é um município de quarto em extensão do Maranhão. Então a gente sabe que estrada é para desenvolvimento. Então aqui em Mirador hoje é um marco que de fato não tem mais para onde ir, que não seja o desenvolvimento do nosso município.
15: Com a extensão de 85 quilômetros, a nova rodovia fortalece a mobilidade, melhora o escoamento da produção e a integração entre os municípios da região sul do estado. O governador Carlos Brandão fala o que significa para a população e a economia da região a realização da obra.
17: Essa obra belíssima vai transformar essa região, toda essa água, o negócio, a soja, o milho, que vai do ponto que tá aqui, vai passar por essa estrada. Eu estou falando de uma estrada que foi implantada do zero. 85 quilômetros. Eu estou falando de estrada que vai reduzir 9 horas para chegar no porto de Itaqui, levando a soja e o milho do Piauí e do Maranhão. E vai chegar no porto de Itaqui, vai para China, passa 45 dias dentro do navio. É o povo do Maranhão, o povo do Piauí alimentando os chineses. Mas precisa de estrada, precisa de um sertanejo corajoso. E Deus me deu essa oportunidade, só aqui, cumprindo a minha missão, que muito feliz.
15: O Maranhão se destacou entre os estados do Brasil que mais avançou no pilar de infraestrutura do ranking competitividade dos estados 2025, publicado pelo Centro de Liderança Pública. O estado ocupa o quarto lugar no ranking nacional e o terceiro na região Nordeste. O ranking leva em consideração o quanto cada unidade da federação evoluiu de 2023 a 2025 comparada a si mesma. De São Luís, Edivaldo Oliveira.
12: Política.
13: A Câmara dos Deputados deve votar ainda no primeiro semestre a proposta do voto distrital. Repórter Bianca Mingotti.
18: O projeto que institui o voto distrital misto no Brasil pode ser votado pela Câmara dos Deputados ainda no primeiro semestre deste ano. A previsão é do relator da proposta, o deputado federal Domingos Neto, do PSD do Ceará. Segundo ele, a expectativa é construir, até o fim de maio, uma agenda para a votação do texto em plenário. O PL número 9212 de 2017 propõe mudanças no sistema eleitoral brasileiro para a adoção do voto distrital misto, em que os deputados passam a representar distritos específicos. A ideia central é aproximar parlamentares das bases eleitorais. Para Domingos Neto, o sistema pode fortalecer a cobrança sobre os mandatos e corrigir distorções do atual modelo proporcional.
19: O que vai valorizar é o parlamentar que está no chão da fábrica. É o que anda, é o que está lá na calçada, é o que vai de casa em casa, é o que vai estar mais próximo, portanto, sendo mais cobrado. Para o parlamentar, será, sem dúvida, um mandato mais cobrado. Mas é isso que a gente quer.
18: Na avaliação do relator, o atual sistema proporcional favorece candidaturas impulsionadas pela popularidade nas redes sociais e dificulta a identificação dos eleitores com os parlamentares eleitos. A proposta do voto distrital misto é defendida pela Confederação das Associações Comerciais e Empresariais do Brasil, a CACB. Para a entidade, A mudança pode renovar a política brasileira, ampliar a representatividade e aproximar os eleitores dos representantes. O presidente da CACB, da Federação das Associações Comerciais do Estado de São Paulo e da Associação Comercial de São Paulo, Alfredo Cotaiti Neto, avalia que o voto distrital pode tornar a representação política mais equilibrada entre as regiões do país.
20: O voto distrital tem algumas vantagens, aproxima o eleitor do seu representante e os distritos todos vão ter algum representante. O problema do voto proporcional é que faz com que muitas regiões do país ficam sem representantes, em algumas regiões com muitos representantes. Além disso, no voto proporcional, você acaba elegendo inúmeros deputados que não têm perfil nenhum.
18: Caso seja aprovado pelo Congresso Nacional, o novo modelo eleitoral deve valer a partir das eleições de 2030. Reportagem Bianca Mingotti.
13: No próximo bloco, o aplicativo do Bolsa Família ganha novos serviços nesta segunda-feira.
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21: 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Para
10: 13 horas e 29 minutos.
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13: Dois incêndios registrados em menos de 24 horas em São Luís mobilizaram as equipes do Corpo de Bombeiros, mas sem registro de feridos. Na manhã desta segunda-feira, um incêndio atingiu um apartamento no quarto andar no bairro do Calhau com chamas e uma grande quantidade de fumaça, levando à evacuação do prédio. A suspeita inicial é de falha elétrica que teria dado início ao fogo no imóvel. Já na manhã desse domingo, um princípio de incêndio atingiu a área da churrasqueira de um estabelecimento comercial na península da Ponta da Areia. Segundo os bombeiros, o fogo foi provocado pelo acúmulo de resíduos no sistema de exaustão e foi controlado antes de se espalhar.
12: Serviços de utilidade pública.
13: Aplicativo do Bolsa Família ganha novos serviços nesta segunda-feira. Repórter Dilson Santa Fé.
24: A atualização está disponível para celulares Android na loja Google Play e traz mudanças voltadas à acessibilidade, navegação e consulta de informações. Com a nova versão, os beneficiários podem verificar detalhes sobre pagamentos, composição do benefício, pendências no cadastro e motivos de bloqueio. O aplicativo também indica quais medidas devem ser tomadas para regularizar a situação, o que pode agilizar atendimentos nos Centros de Referência de Assistência Social, os CRAS. A ferramenta também recebeu melhorias para uso com leitores de tela, como o TalkBack, além de uma interface mais simples. O aplicativo mantém funções como calendário de pagamentos, extrato e mensagens do programa. Outra novidade é o acesso a informações sobre outros programas sociais ligados ao Cadastro Único. Segundo o MDS, um portal exclusivo do Bolsa Família vai ser lançado no próximo dia 27 de maio em Brasília. Saiba mais sobre o aplicativo em gov.br/MDS. Da agência Rádio Gov em Brasília, Dilson Santa Fé.
13: E um alerta para um site falso que usa o novo Desenrola Brasil para aplicar golpes.
24: A página imita canais oficiais e promete limpar o nome do usuário em até 5 dias. Segundo o Ministério, os golpistas pedem consulta de CPF para verificar uma suposta elegibilidade ao programa, coletam informações pessoais e cobram pagamentos via Pix sob a justificativa de taxas administrativas e processamento eletrônico. O site também usa um chat para levantar informações sobre o tipo de dívida, como a do cartão de crédito, por exemplo. A pasta reforça que não existe cobrança de taxa para participar do novo Desenrola Brasil. A orientação é que os interessados procurem diretamente os bancos e instituições financeiras para verificar as condições de renegociação das dívidas. Vale lembrar que o site oficial do programa está disponível na página do Ministério da Fazenda, gov.br/fazenda. Da agência Rádio Gov em Brasília, Dilson Santa Fé.
0: Esporte.
1: Sampaio conquista a sua primeira vitória na Série D. Jauber Pereira.
2: O Estádio Castelão, na capital maranhense, foi palco para a primeira vitória do Sampaio Correia no Brasileirão da Série D de 2026. O time tricolor recebeu a visita do Parnaíba do Piauí nesse domingo e venceu pelo placar de 4-1 de virada. O time visitante abriu o placar aos 9 minutos com Cremozinho e Patrick deixou tudo igual aos 37. A virada aconteceu nos acréscimos com Jean Carlos. No segundo tempo, Felipinho e Jean Carlos novamente decretaram a vitória. Com o resultado, o time boliviano foi a 7 pontos ganhos, mas se mantém na quinta posição do grupo 6. A equipe boliviana tem 2 pontos a menos que o rival Motoclube, o último time a ocupar a zona de acesso para a próxima fase. O time tricolor volta a campo no próximo domingo para enfrentar o Moto. Já o Papão do Norte enfrentou o IAP no último sábado no estádio Nhozinho Santos, também em São Luís, e empatou em 2-2. O Canário da Ilha segue sem vencer na competição nacional. Já no estado do Tocantins, o Imperatriz enfrentou o Tocantinópolis também nesse domingo e perdeu por 2-0. Com a derrota, o Cavalo de Aço segue na terceira posição do grupo 5, com os mesmos 9 pontos de Tunaluso de Belém do Pará e Tocantinópolis, que segue na sequência. Central de Notícias Brasil, de São Luís, com informações do esporte, Jauber Pereira.
1: O Jornal Central é uma produção do Departamento de Jornalismo da Central de Notícias Brasil. A técnica é de James Chaves e a apresentação foi de Tereza Cristina. Estarei de volta amanhã, neste mesmo horário, aqui na sua emissora. Obrigada a todos pela companhia e até lá.
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9: São Bento FM. 13:40.
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9: 13:40.
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0: 13h48.
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0: 13:54.
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0: 14h13.
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0: 14:24.
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0: 14:31.
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0: 14 horas e 42 minutos.
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0: 14h49.
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10: 15 horas e 4 minutos.
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0: 15h10.
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2: São Campo FM 15 horas e 21 minutos.
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0: 15h28.
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0: 15h34.
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0: 15h47.
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0: 11:51.
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3: Essa aqui vai pra todas as bandidas, as pistoleiras, tá bom? Ó, tiro um!

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8: Boa tarde.
9: Boa tarde. 16:02.
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0: 16 horas e 8 minutos.
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0: Boa tarde.
1: Boa tarde.
2: 16 horas e 14 minutos.
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1: Boa tarde.
2: Boa tarde.
1: 16:28. 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

0: gostou, faz barulho aí!
1: Boa tarde!
2: Boa tarde!
3: 16:34.
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0: tarde. Boa tarde.
1: 16:44.
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0: tarde.
1: Boa tarde.
2: 16:53.
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4: 7 horas em ponto.
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4: 17 horas em ponto.
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4: 17 horas e 3 minutos. 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
5: E aí, Paula, chega mais.

Alô, amigos, boa tarde, gente, boa tarde, galera, boa tarde a todos. Estamos chegando com mais uma edição aqui do nosso Feedback, o nosso programa de todas as tardes para você, aqui na 106.3. A partir de agora, a gente vai ficar juntinho com você até as 10 para as 7, tá? Até as 10 para as 7, o forró vai rolar para você. Hoje o forrozinho tá aqui, o forró pé de serra, o forró arrasta-pé. E a sequência de forró hoje para você curtir aqui na nossa programação. O telefone está liberado, pode participar da programação.

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0: É a rádio sucesso, a rádio do seu coração. São Bento FM. WhatsApp do nosso programa, WhatsApp do nossa, da nossa programação é o 987896117. 987896117 é o WhatsApp para você participar também, para você deixar o seu recadinho, o teu pedido musical e a gente atender você com todo carinho, tá bom? É só ligar, é só mandar a mensagem que a gente atende você. A equipe do programa, eu mais eu comigo e eu também. Simão Ribeiro com você até as 10 para as 7 da noite no Feedback, no Forró.
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0: se deu.
1: Valeu, galera!
2: Oh, atenção, moçada, vamos arrepiar o Cid Siqueira.
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13: 17 horas e 25 minutos.

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0: Beleza, beleza, beleza. É o programa Feedback aqui da nossa 106.3, a rádio que a cidade ouve. É, e a gente por aqui, levando a melhor programação para você, o melhor ritmo musical, aqui na 106.3. Eu já vou abraçando você que está ligado com a gente, você que está aqui no centro da cidade, aquele abraço e obrigado pelo carinho, pela audiência. Continue sempre sintonizados na melhor frequência, na Rádio Sucesso, a rádio que a cidade ouve.
1: Alô, meu Nicolão, tá bom, móvel?
0: E você curtindo um rastapézinho desse aí, é bacana demais, né? Um rastapézinho desse aí, ó.
2: Quando

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1: 17:32.
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7: 17 horas e 43 minutos.

0: Beleza, beleza, beleza, de volta aqui com você, com a nossa programação. Daqui a pouquinho tem a oração das 6, né? O computador já se programou, já colocou. Então, daqui a pouquinho, às 18 horas, a oração das 6 para você. Você que gosta de ouvir a palavra do Senhor, então fique ligado, porque às 18 horas entra em ação a oração das 6 aqui na 106.3. 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E hoje aqui tá no Rastapé, viu gente? Tá só o forrozinho Rastapé hoje pra você. A segunda do Rastapé pra você. Vamos curtir essa?
1: É mais um sucesso! 20 dias, assim.

0: Só Deus sabe o que já.
1: E esse forrozinho, o Johnny tá só curtindo. O Johnny tá só arrastando o pé aí no salão do Johnny, né, Johnny? Rapaz, esse Johnny não é fácil, viu? Johnny não é fácil. Ele gosta do forrozinho desse aí, ele tá só no rastapé. Tudo só.

0: Obrigada, meu amigo Aquilino.
1: 17:54.
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0: O Limão do Mel.

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0: Beleza, né? Beleza. De volta com você com a nossa programação, o feedback. E já já tem a oração das seis e você não pode perder, tá bom? A gente vai deixar a música tocar. Já já vem a oração das seis, seguido aí dos apoios culturais. A gente volta na sequência. Vamos de música?

0: 18 horas em ponto.
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Boa tarde, queridos filhos e filhas. Que a paz do Senhor esteja com você. Começamos esta semana ontem e vai até domingo, invocando Santa Rita, o Divino Espírito Santo. Você tem alguma intenção? Mande pelo www.padrereginaldomanzotti.com.br. Pai, Filho e Espírito Santo, amém. Ó gloriosa Santa Rita de Cássia, chamada Santa das Causas Impossíveis, advogada dos casos desesperados, auxiliadora da última hora, refúgio e abrigo da dor, que arrasta para o abismo do pecado e da desesperação, com toda a confiança no vosso poder, junto ao coração de Jesus, a vós recorro, Santa Rita de Cássia. Nesta tarde, apresentando este caso difícil que dolorosamente oprime meu coração, Santa Rita de Cássia, acolha o meu pedido que agora faço com confiança e fé. Faça o seu pedido nesse momento. Ó Santa Rita de Cássia, obtenha a graça que desejo, pois sendo-me necessário, a quero, porque sei que apresentada por vós a minha oração, meu pedido, vós que sois tão amada por Deus, certamente será atendido. Santa Rita de Cássia, leve nesta tarde a minha prece ao Sagrado Coração de Jesus. Nossa Senhora, que estivestes com os apóstolos na primeira novena da história, quando invocavam o Espírito Santo, esteja conosco, Mãe, pois também nós agora entramos no cenáculo e, como os apóstolos, pedimos: manda, Senhor, o Teu Espírito Santo sobre nós. Faça nosso coração arder de amor por Jesus. Manda Teu Espírito, Senhor, e que sejamos um só rebanho em torno de Jesus Cristo, um só pastor. Nossa Senhora, leve a nossa prece a Teu Filho, a mesma prece que apresentamos por intercessão de Santa Rita de Cássia. Que Teu Filho amado, nosso Senhor Jesus Cristo, único pastor, junto ao Pai, interceda por nós. Ave Maria, cheia de graça, o Senhor é convosco. Bendita sois vós entre as mulheres, e bendito é o fruto do vosso ventre, Jesus. Santa Maria, Mãe de Deus, rogai por nós, pecadores, agora e na hora de nossa morte. Amém. Certos de que nossa oração, por intercessão de Nossa Senhora e Santa Rita, chegará até Jesus, uma boa noite a todos. Amém. Oração de agradecimento a Jesus das Santas Chagas, neste final do dia. Jesus das Santas Chagas, ao terminar este dia, eu me coloco diante de Tua presença amorosa. Tu sabes o que vivi, o que senti, o que deu certo e aquilo que foi difícil. Faça uma reflexão. Pense agora no seu dia, no melhor momento, no pior momento. Continuemos a rezar. Por tudo, Senhor, eu te agradeço, não apenas pelo que foi bom, mas também pelo que me desafiou. Obrigado pelos gestos de carinho, pelas pequenas vitórias,
E obrigado também pelos momentos de cansaço, de dúvida ou de dor, porque principalmente neles tu me sustentaste, ainda que eu não percebesse claramente. Jesus, pelas tuas santas chagas, rendo graças.

toco em tuas chagas benditas e te agradeço especialmente por esta intenção que agora apresento. Coloque aqui o seu agradecimento. Senhor, entrego-te meu descanso. Dá-me uma noite de paz. Renova minhas forças e prepara meu coração para recomeçar amanhã confiando no teu amor. Jesus das Santas Chagas, eu confio em vós. Amém. 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

0: 18 horas e 15 minutos.
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0: São Bento FM. 18 horas e 20 minutos.
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Beleza, de volta já, de volta com você no nosso feedback. E você curtindo aí a música Cipó de Boi, rapaz, essa banda aí é bacana, né? Cipó de Boi, você curtindo aí na nossa programação. É. Forrozinho gostoso, né? Um rastapézinho gostoso aí na banda, forró, é. Cipó de Boi. Johnny não perde, o Johnny sempre ligado com a gente, sempre curtindo a programação.

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3: Dezoito horas e 27 minutos.

0: Beleza, e a gente de volta com você aqui na nossa programação, no feedback, até as 10 para 7, né, gente? 10 para 7, a gente tira para fora. E a gente abraça você no bairro Trabanda, você que está curtindo a programação. Boa noite, o Carlos Alberto, o grande Carlos Alberto, o Zé Piloto, o Ivaldo, o meu amigo, meu irmão Ivaldo Magal, né, rapaz? Está ligado com a gente? O Zé Domingos, Pedro Coruja e o Luizinho, essa galera sempre ligado com a gente, sempre curtindo o melhor do sucesso. A dona Jacineiva, a dona Ivone, a dona Fátima, a dona Vera, a dona Maria José, a dona Branca. Boa noite para vocês. Os amigos também da Pastel Lanche, sempre ligado com a gente, sempre curtindo o nosso programa. Boa noite. Denise, Sueli, a sereia, né? Boa noite para vocês, obrigado. A dona Tibuça, ali no Beco do Cajueiro, boa noite. Seu André, a dona Joana Regina, a Maria Bárbara, Lúcia Maria, Felinho dos Fogões e Hortência, boa noite para vocês. E a gente prossegue com a nossa programação no melhor do sucesso, no melhor da música, aqui pela 106.3, São Bento FM, a rádio do sucesso.
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0: Meu amigo Pedro, ali na Panificadora Pestânia, no bairro do Aeroporto. Boa noite, obrigado pelo carinho. Grande Pedro. Os amigos ali da Delícia de Pão, recebendo o nosso boa noite também, os nossos agradecimentos. 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

0: 18:33.
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10: 18:43.
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0: 18:46.
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1: Bem, gente, estamos chegando aqui ao final da nossa programação de hoje. Queremos agradecer você pelo carinho, pela audiência e fazer o convite para você voltar a sintonizar amanhã, a partir das 5 da tarde. Estaremos aqui com mais uma apresentação no nosso feedback aqui na 106.3 São Bento FM, a Rádio Sucesso. A todos uma boa noite, fiquem com Deus. Até amanhã, se Deus quiser. Tchau, tchau.

0: 18:53.
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0: 18:57.
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1: 19 horas em ponto.
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3: Boa noite para você que nos acompanha em todo o país. Segunda-feira, 18 de maio de 2026. Vamos ao destaque do dia, ciência e tecnologia. Em São Paulo, o presidente Lula anuncia novos investimentos no Sirus, que funciona como um super microscópio de alta precisão. Será ampliada a capacidade brasileira de pesquisa em áreas estratégicas como saúde, energia e novos materiais.
4: Qualquer quantidade de milhões que nós colocarmos é muito pequeno diante da quantidade de milhões que isso aqui vai render para o futuro da sociedade brasileira.
3: E ainda, a Petrobras anuncia 37 bilhões para São Paulo até 2030. O investimento vai gerar cerca de 38 mil postos de trabalho diretos e indiretos. Além do refino, os recursos serão aplicados também em gás natural, energia renovável e na expansão do Porto de Santos. Pablo Mundim.
5: Projetos que aumentam a soberania e diminuem a dependência do país de crises externas.
6: Novidades sobre o novo Desenrola Brasil.
3: Ministério da Fazenda lança calculadora que permite simular valores para pagamento da dívida com melhores condições.
6: E a partir de agora, a renegociação pode ser feita também em uma das 10 mil agências dos Correios.
3: Hoje, na apresentação da Voz do Brasil, eu, Mariana Jungmann e Luciano Seixas.
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3: Investimentos em exploração e produção de petróleo.
6: E ampliação da capacidade de processamento dos derivados, como diesel, nas refinarias.
3: Sem esquecer da transição energética, apostando em cadeias mais limpas e sustentáveis.
6: A Petrobras anunciou hoje um pacote de investimentos de 37 bilhões de reais no estado de São Paulo.
3: O presidente Lula esteve no evento na refinaria de Paulínia, que terá sua capacidade ampliada.
5: A refinaria de Paulínia, no interior de São Paulo, é a maior da Petrobras. Sozinha, a Replan abastece 30% do território brasileiro e seu faturamento representa cerca de 1% do produto interno bruto do país. Estrutura que deve crescer ainda mais com o pacote bilionário anunciado pelo presidente Lula. Até 2030, a Petrobras vai investir 37 bilhões de reais no estado de São Paulo. Do total, 17 bilhões serão destinados ao setor de refino e só na Replan serão 6 bilhões de reais em novos projetos. Com isso, a refinaria será capaz de processar 460 mil barris de petróleo por dia, 5% a mais do que a capacidade atual. Segundo a presidente da Petrobras, Magda Chambriand, os investimentos estão alinhados com a meta de buscar a autossuficiência na produção de diesel.
7: A Petrobras é responsável pelo abastecimento de 75% do diesel do território nacional. Temos projetos para chegar a 85%. E no âmbito dessa discussão de segurança energética do nosso país, nós nos perguntamos por que não 100%. E aí nos comprometemos com o presidente Lula a sermos autossuficientes em diesel até 2030 neste país.
5: O plano da estatal vai além do refino. Outros 9 bilhões de reais serão destinados à exploração e produção de petróleo, com foco no pré-sal da Bacia de Santos. Também estão previstos investimentos em gás natural, energia renovável e na expansão da infraestrutura logística do Porto de Santos. Projetos que aumentam a soberania e diminuem a dependência do país de crises externas, como reforçou o presidente Lula.
4: Fortalecer a Petrobras é uma coisa muito importante. É fazer a Petrobras voltar a ser motivo de orgulho. Sabe o que é motivo de orgulho? É a gente fazer tudo o que for necessário para que esse país seja soberano na prospecção e no refino de biocombustível e de combustível, de gasolina, de óleo diesel, de nafta, tudo tanto que a gente puder produzir.
5: Com os investimentos, a Replan deve aumentar a produção de diesel S10, mais puro e menos poluente, e passará a produzir combustível sustentável de aviação, o SAF. Os investimentos anunciados para o estado de São Paulo devem gerar 38 mil empregos diretos e indiretos, segundo a Petrobras. De Paulínia, São Paulo, Pablo Mundim.
6: Considerado a maior infraestrutura científica do Brasil, o acelerador de partículas Sirius, instalado em Campinas, São Paulo, entrou numa nova fase.
8: Com a inauguração de mais 4 estações, o Sirius amplia a pesquisa e desenvolvimento de novas tecnologias estratégicas para o país.
6: Também foi lançada a pedra fundamental do Polo, que vai desenvolver tecnologias para o Sistema Único de Saúde.
9: O Sirius, em Campinas, funciona como um gigantesco microscópio de alta precisão. O equipamento possui uma das mais avançadas fontes de luz síncrotron do mundo e consegue analisar diferentes materiais em escala atômica. As primeiras linhas de pesquisa começaram a operar em 2019. Hoje foram inauguradas mais 4 estações. As novas linhas ampliam a capacidade de pesquisa do Sirius em áreas estratégicas, como desenvolvimento de novos medicamentos, avanços em telecomunicações, análise química de materiais complexos como terras raras e minerais críticos e desenvolvimento de supercondutores. As 4 linhas receberam investimento total de R$ 230 milhões, de reais, sendo 30 milhões do novo PAC. Com a inauguração, o Sirius chega a um total de 15 linhas em funcionamento. A ministra da Ciência, Tecnologia e Inovação, Luciana Santos, disse que o investimento eleva a qualidade das pesquisas científicas no país.
10: Estamos construindo autonomia científica, capacidade nacional, um Brasil forte, independente e soberano, em prova de que o Brasil pode ocupar um lugar de liderança científica, tecnológica e industrial no mundo.
9: O presidente Lula também visitou o canteiro de obras do Orion, que será o primeiro laboratório de biossegurança máxima, voltado ao estudo de patógenos de alta periculosidade. Durante o evento, também foi lançada a pedra fundamental do primeiro polo do Programa Nacional de Inovação Radical em Saúde, voltado ao desenvolvimento de tecnologias para o Sistema Único de Saúde. O ministro substituto da Saúde, Adriano Massuda, destacou a importância do polo para a saúde do país.
11: Estamos falando de infraestrutura integrada voltada para a produção de radiofármacos, diagnósticos avançados, terapias inovadoras, insumos farmacêuticos ativos, as IFAs, que o Brasil e o mundo é tão dependente.
9: O presidente Lula ressaltou a importância dos investimentos em ciência e tecnologia.
4: Qualquer quantidade de milhões que nós colocarmos é muito pequeno diante da quantidade de milhões que isso aqui vai render para o futuro do país e para o futuro da sociedade brasileira.
9: O laboratório Sirius atende pesquisadores do Brasil e do exterior. Quase 90% dos componentes do Sirius foram produzidos ou desenvolvidos no Brasil. Reportagem Dima Soldes.
8: Hoje, 18 de maio, é Dia Nacional de Combate ao Abuso e à Exploração Sexual de Crianças.
6: O governo do Brasil vem fazendo um trabalho transversal com vários ministérios para enfrentar esse problema de maneira mais efetiva e segura para as crianças.
8: Esse trabalho envolve educação, levantamento de dados para a formulação de novas políticas públicas e, principalmente, estímulo à denúncia por parte da sociedade.
6: Hoje a gente conversa com a ministra dos Direitos Humanos e da Cidadania, Janine Mello, sobre cada uma dessas ações. Boa noite, ministra. Bem-vinda.
12: Boa noite, Luciano. Boa noite, Mariana. Obrigada, gente. Um prazer estar aqui com vocês.
6: Ministra, hoje foram feitas várias entregas relacionadas aos direitos da infância. Vamos começar, então, falando sobre as ações normativas para fortalecer o combate ao abuso sexual de crianças e adolescentes. Que atos foram feitos hoje nesse sentido e como eles ajudam nessa luta?
12: Luciano, hoje eu assinei uma portaria, para a gente, muito importante.

0: adolescentes. Eu vou até chamar, vamos ouvir um trechinho dela.
1: O silêncio não protege a criança. O silêncio protege quem comete a violência. Proteger a criança é agir. Acredite, escute, não julgue. Denuncie qualquer abuso. Disque 100, disque Direitos Humanos.
0: Pois é, ela vem com essa ideia para reforçar essa ideia da importância da sociedade denunciar, não ser omissa e não ter esse olhar julgador sobre a criança, né?
2: É isso, Mariana, a gente precisa assim, a prevenção, né, o enfrentamento à violência sexual contra crianças e adolescentes, ela tem três grandes etapas, vamos colocar assim. Então tem uma parte que é de prevenção, então a gente precisa falar sobre isso. Então o silêncio, ele não ajuda as crianças, ele não protege as crianças. O silêncio, ele só protege o abusador, ele só protege aquele que é violenta essas crianças e que abusa dessas crianças. Então, o que a gente precisa garantir é, efetivamente, canais de denúncia para, no momento em que o caso aconteça, a gente consiga encaminhar isso adequadamente e que a gente consiga que o Estado dê respostas, né, junto a diferentes autoridades competentes aí, dependendo do caso, para a gente conseguir garantir, efetivamente, que também, aí uma terceira fase, é que a gente responsabilize e puna aquelas pessoas que estão envolvidas nesses crimes.
3: Outra ação transversal lançada hoje foi com o Ministério da Educação, né, com um caderno temático, Papel da Escola no Enfrentamento à Violência contra Meninas e Mulheres. O que é esse material? Ele será entregue nas escolas, aos pais?
2: Então, esse material a gente tem, né, em parceria com o Ministério da Educação, assim como a gente tem também em parceria com outros ministérios. Esse material é um material que vai servir de orientação para os profissionais de educação. Então, professores, todo mundo que está na sala de aula. A escola, para a gente, é um dos principais locos de ensino para, né, acho que para as crianças conseguirem se proteger e para a gente garantir que também a escola, como parte dessa rede de proteção social, seja um lugar em que os professores que estão junto com essas crianças diariamente consigam identificar eventuais sinais de que as pessoas estão passando por algum tipo de situação de violação ou de violência. Então, para a gente é muito importante que os professores e professoras estejam orientados adequadamente para conseguir identificar e encaminhar esses casos para onde a gente precisar, para as autoridades competentes, polícia, quando for o caso, conselhos tutelares.
0: Saber também como abordar,
2: exatamente,
0: né? E não compactuar com essa rede de silêncio.
2: Exatamente. Esse material já está disponível nas redes do MEC e ele vai estar disponível para todos os professores e professoras do Brasil.
0: Agora, foi lançada também, né, ainda falando em educação, foi lançada a matriz Educação que Protege, que é uma parceria com a Unicef, e também um guia para os municípios lidarem aí com a proteção das crianças em festas populares, eventos públicos. Que tipo de orientações esses documentos trazem?
2: Então, acho que a gente tem uma parceria já histórica com a Unicef de muitos anos, então tem esse é mais, né, esses são dois materiais que são exemplos dessa parceria aí muito frutífera que a gente tem com eles. A nossa preocupação foi garantir isso para municípios e para instituições que organizam grandes eventos, saberem como se a gente tivesse um passo a passo do que fazer para a gente ter cuidado com essas crianças, porque a gente sabe que nesses momentos é muito comum que aconteça situações, que a criança às vezes fica desacompanhada, as pessoas às vezes não estão totalmente atentas ao que está acontecendo, e a gente precisa garantir que tenha, inclusive no âmbito desses eventos, estruturas de atendimento para evitar que esses casos fiquem sem encaminhamento naquele momento imediato em que acontecem.
3: Ministra, outra parceria importante, ou outras parcerias importantes, são com a Polícia Rodoviária Federal, os conselhos tutelares, né? A ideia é contar com essas instituições nas localidades de difícil acesso, não é isso?
2: É isso. Com a Polícia Rodoviária Federal, a gente tem a polícia já tem uma metodologia que chama MAPEAR, que é implementada para exatamente identificar e fiscalizar pontos que a gente tem nas rodovias federais, em que a gente sabe que tem uma incidência grande de violação contra crianças. Então, na verdade, hoje a Polícia Rodoviária Federal está atualizando essa metodologia para a gente conseguir qualificar e aprimorar esse atendimento, para a gente ter tempestividade e agilidade na identificação desses casos e no encaminhamento policial em relação a isso. Então, essa é uma parceria para a gente super importante com a Polícia Rodoviária Federal, que está em andamento já há um tempo, mas a gente agora atualiza para aprimorar. A outra que a gente tem com os conselhos tutelares, na verdade, é uma atuação, né, no âmbito do nosso ministério em várias dimensões, vamos colocar assim, que a gente tem principalmente uma preocupação em fortalecer e garantir que os conselhos tutelares consigam executar suas atribuições na proteção na defesa dos direitos das crianças e dos adolescentes. Então a gente tem programas de equipagem, fortalecimento via capacitação desses conselheiros e dessas conselheiras. Então tem uma série de medidas que a gente faz junto aos conselhos para garantir que eles possam aí nos apoiar na implementação das políticas de defesa de criança e adolescente.
0: Eu acho que até é importante a gente ressaltar esse trabalho que a Polícia Rodoviária Federal faz, porque há lugares onde basicamente é a PRF ali que
2: exatamente
0: tem mais condição de atuar, né? Porque é mais difícil de chegar, mais difícil de manter, às vezes, alguém do Estado por lá, né?
2: Exatamente.
0: Ministra, a gente não pode deixar de falar aqui das novas formas de violência sexual, principalmente

0: principalmente no ambiente digital, né? É, a senhora pode falar um pouco para a gente sobre o ECA digital e como é que tem sido o enfrentamento da violência nesse ambiente virtual?
1: Claro, então, o ECA, bom, foi um avanço histórico, importantíssimo, que o Brasil deu no último, né, agora no último, a gente aprovou, sancionou a lei no ano passado, esse ano a gente conseguiu publicar o decreto que regulamenta e que indica, inclusive para o setor de tecnologia e das plataformas, como é que o ECA digital vai ser efetivamente implementado. A gente precisa, acho que, caminhar em duas direções. Uma é garantir que efetivamente o ECA digital seja implementado, se torne uma realidade na vida das famílias. Havia uma preocupação muito grande de todas as famílias brasileiras com a forma com que o acesso à internet tem se dado de maneira cada vez mais precoce e cada vez menos supervisionada. Então, para a gente é importante garantir que haja uma parceria entre famílias, Estado e iniciativa privada para a gente criar e permitir que o ambiente digital seja um ambiente protegido para as crianças, um ambiente seguro para que elas naveguem. O acesso à internet, à tecnologia é uma realidade. A gente não tem como lutar contra isso, mas a gente precisa garantir que esse espaço seja um espaço mais seguro para crianças e adolescentes. Então, o ECA acho que trouxe exatamente essa perspectiva. E para a gente é muito importante afirmar e acho que reiterar que o Brasil, ele define, ao estabelecermos o ECA digital, o que o Brasil diz é: eu estou definindo um limite enquanto país para o que a gente permite em relação à operação ou regras de negócio, ou modelos de negócio que a gente não quer que sejam baseados na vulnerabilidade da infância. O Brasil diz isso de maneira muito explícita e evidente, inclusive servindo de exemplo e de referência aí para outros países.
2: Nesse contexto, né, ministra, temos também o guia sobre dispositivos digitais, né, o uso por crianças e adolescentes. Que tipo de orientações estão nesse guia? E ele tem tido, a população tem demonstrado interesse nesse guia?
1: Muito, Luciano. Esse guia ele foi um guia que antecedeu ali a parte da regulamentação do ECA digital e ele, na verdade, serviu para isso. Vários pais, várias mães e pessoas que responsáveis para as crianças não sabem exatamente como mexer em determinados tipos de aplicativos ou de rede social. Então, o guia, ele, inclusive, ajuda a fazer a supervisão parental. Então, tem várias famílias que acessaram e que nos retornaram e nos deram um feedback em relação a isso, de que foi importante para orientar essas pessoas de quais são os instrumentos e quais são os mecanismos que a gente pode contar para garantir que as crianças tenham um acesso mais seguro a esses aplicativos e a essas plataformas de maneira geral. E aí a gente também tem ali parte que vai dedicado para outros equipamentos da rede de proteção de crianças e adolescentes, para os profissionais de saúde, para os profissionais de assistência social, profissionais de educação. Então ele é voltado para famílias, mas também para todos aqueles que de alguma forma interagem com o dia a dia cotidiano dessas crianças, para que a gente tenha ali orientações meio coordenadas em relação a isso.
0: Onde é que a gente consegue acesso ao guia, ministra?
1: Ele tem uma plataforma específica, um site, ele está disponível para download, a gente tem também vários materiais impressos que foram distribuídos em diferentes locais, mas ele está disponível hoje, inclusive no site do nosso próprio ministério.
0: Então vamos lá, é guia sobre o uso de dispositivos digitais por crianças e adolescentes, é assim que é possível buscar na internet e encontrar ele, então.
1: O apelido dele é Guia de Telas, pode botar
0: guia
1: no Google,
0: telas.
1: É Guia de Telas, que eu acho que vocês acham de maneira mais fácil também.
0: Tá ótimo, nós conversamos com Janine Mello, ministra dos Direitos Humanos e da Cidadania. Ministra, muito obrigada pela sua entrevista à Voz do Brasil.
1: Obrigada, Mariana. Obrigada, Luciano. Boa noite, gente.
2: Cartão de crédito, cheque especial, financiamento estudantil, o Desenrola chegou para ajudar os brasileiros a se livrarem de vários tipos de dívidas.
0: E entre as novidades do programa está um simulador que calcula os prazos, descontos e o valor final da dívida a ser quitada.
2: Outra facilidade é ter atendimento presencial em uma agência dos Correios.
3: Luciana Abreu é fisioterapeuta e conta que na época da faculdade recorreu ao Fundo de Financiamento Estudantil, FIES, para custear as mensalidades. Já formada, ela acabou atrasando os pagamentos do financiamento e viu o débito virar uma bola de neve. Só em 2023, Luciana conseguiu renegociar a dívida graças ao programa Desenrola Brasil do governo federal.
4: Hoje eu já quitei a minha dívida e isso me proporcionou liberdade e autonomia financeira.
3: Para ajudar pessoas que desejam limpar o nome, o governo do Brasil lançou neste mês o programa Desenrola Brasil Famílias, ou Desenrola 2.0. Além das condições especiais, o programa trouxe ainda uma novidade. Nesta edição, os interessados podem realizar uma simulação com uma nova calculadora digital. Desenvolvida pelo Ministério da Fazenda, a calculadora mostra uma estimativa das condições de renegociação situação antes que a pessoa procure uma instituição financeira. Segundo o secretário de Reformas Econômicas do Ministério, Regis Dudena, outra função disponível é a possibilidade de calcular o uso do Fundo de Garantia do Tempo de Serviço, FGTS.
5: Automaticamente, esse simulador já faz uma projeção de qual vai ser o tamanho do desconto e como ele poderá vir a parcelar essa dívida, inclusive utilizando-se do saque do FGTS para abatimento dessa dívida. Então é uma ferramenta para ajudar o cidadão a saber se a política pública está sendo aplicada corretamente para ele.
3: A calculadora pode ser acessada no endereço simuladordesenrola.fazenda.gov.br. Para quem prefere atendimento presencial ou não tem facilidade com as ferramentas digitais, também é possível renegociar as dívidas indo a uma das mais de 10 mil agências dos Correios espalhadas pelo país. Reportagem Gabriela Noronha.
0: E na hora de renegociar as dívidas, cuidado com golpes.
2: O Ministério da Fazenda alerta para um golpe que usa um site falso do Novo Desenrola Brasil para enganar pessoas interessadas em renegociar dívidas.
6: A página imita canais oficiais e promete limpar o nome do usuário em até 5 dias. Segundo o Ministério, os golpistas pedem consulta de CPF para verificar uma suposta elegibilidade ao programa, coletam informações pessoais e cobram pagamentos via Pix sob a justificativa de taxas administrativas e processamento eletrônico. O site também usa um chat para levantar informações sobre o tipo de dívida, como a do cartão de crédito, por exemplo. A pasta reforça que não existe cobrança de taxa para participar do Novo Desenrola Brasil. Vale lembrar que o site oficial do programa está disponível na página do Ministério da Fazenda, gov.br/fazenda. Dilson Santa Fé, para a Voz do Brasil.
0: Proteger a Amazônia e as fronteiras para fortalecer a soberania nacional.
2: É o que pretende o programa Território Seguro e Amazônia Soberana, lançado hoje em Manaus.
0: A iniciativa tem como foco 7 territórios prioritários, onde vivem 38 etnias indígenas.
7: A iniciativa faz parte do Plano Brasil contra o Crime Organizado e integra várias forças do governo federal para enfrentar a criminalidade. O ministro da Justiça e Segurança Pública, Wellington César Lima e Silva, destacou que as facções que agem na Amazônia Legal são diferentes dos grupos criminosos de São Paulo e Rio de Janeiro. Por isso, o programa deve atender a segurança regional e combater crimes divididos em 4 pilares.
8: O primeiro pilar é o lucro. Aqui, o ouro do garimpo ilegal, a madeira sem origem, a terra grilada, a cocaína que desce os rios. O segundo pilar é o controle a partir das prisões e dos territórios dominados, de onde lideranças articulam atividades criminosas. O terceiro pilar é o poder armado, alimentado pelo mercado legal de armas que cruza as fronteiras norte e oeste do país. E finalmente o quarto pilar é a violência letal contra ribeirinhos, contra lideranças indígenas, contra agentes públicos.
7: O programa tem como foco 7 territórios prioritários, onde vivem 38 etnias indígenas e tem investimento inicial de 209 milhões de reais. A ideia é combinar ações de repressão, prevenção e fortalecimento das economias locais, a fim de evitar que indígenas sejam cooptados pelo crime, como explica o ministro dos Povos Indígenas, Eloy Terena.
9: Nós detectamos aí dentro dos territórios, além dessas facções, elas vão assediando os indígenas. E muitos indígenas acabam sendo assediados por falta de oportunidade, por não ter outros meios de sobrevivência, sem ter também o apoio para realizar suas atividades próprias, né? Então, não tem perspectiva de vida. Então, é a partir dessa dimensão que o Estado precisa agir.
7: O programa Brasil contra o Crime Organizado foi lançado no dia 12 de maio para desarticular as estruturas econômicas, operacionais e territoriais que sustentam as organizações criminosas. Reportagem Luana Karen.
2: Mais de 19 milhões de famílias em todo o país começam a receber hoje a parcela do mês de maio do Bolsa Família.
0: O repasse foi unificado em 217 municípios brasileiros às famílias que vivem em áreas em emergência ou calamidade pública reconhecidas pelo governo do Brasil.
2: E uma novidade, a partir de hoje as famílias beneficiárias podem contar com um aplicativo renovado.
0: Quem explica pra gente é o ministro do Desenvolvimento e Assistência Social, Família e Combate à Fome, Wellington Dias.
10: É uma ferramenta que permite a cada cada família beneficiária poder dar solução a problemas que tenha. Por exemplo, por que que teve o bloqueio? Lá no aplicativo você vai conseguir saber e vai conseguir ali dar a solução. Também é uma ferramenta para acessar vários programas além do Bolsa Família. O Minha Casa Minha Vida, como é que eu faço para me cadastrar? O programa Gás do Povo, Luz do Povo, o programa Pé de Meia, ou seja, são várias portas que se abrem para o público do Bolsa Família.
2: E essas foram as notícias do Governo do Brasil.
0: Fique agora com as notícias do Poder Judiciário e do Congresso Nacional. Boa noite.
2: Boa noite para você, até amanhã.
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13: STF invalida lei do Espírito Santo que permite aos pais vetar filhos em aulas sobre gênero e sexualidade.
14: STJ recebe nova denúncia contra ex-governador do Acre em ação por fraude e desvio em obras públicas.
13: TSE realiza confirmação do teste público da urna.
14: Boa noite, eu sou Marcela Luiza.
13: E eu sou Walter Lima.
14: Supremo Tribunal Federal invalida a lei do Espírito Santo que permitia a pais vetar filhos em aulas sobre gênero e sexualidade.
13: Na mesma sessão virtual, o STF também declarou inconstitucional uma lei de Betim, em Minas Gerais, que proibia o uso da chamada linguagem neutra nas escolas. Marta Ferreira.
15: A norma capixaba foi questionada no Supremo pela Aliança Nacional LGBTI+, pela Associação Brasileira de Famílias Transafetivas e pela Associação Comunitária Cultural e de Apoio Social, Fórum Nacional de Travestis e Transsexuais Negras e Negros. Prevaleceu o voto da relatora ministra Carmen Lúcia. Para ela, o legislativo capixaba extrapolou sua competência constitucional ao tratar de diretrizes e bases da educação, matéria reservada à União. Na avaliação da ministra, a norma interferiu indevidamente no currículo pedagógico, cujas regras são disciplinadas pela Lei de Diretrizes e Bases da Educação Nacional. Na mesma sessão virtual, os ministros também declararam inconstitucional a Lei 7.015 de 2022 do município de Betim, em Minas Gerais, que proibia o uso da chamada linguagem neutra nas escolas. O relator da ação, o ministro Luiz Fux, afirmou que o tribunal tem jurisprudência consolidada, segundo a qual estados e municípios não podem proibir o uso da linguagem neutra em instituições públicas ou privadas de ensino, por se tratar de matéria vinculada às diretrizes educacionais, cuja competência é da União.
14: Corte Especial do STJ recebe nova denúncia contra o ex-governador do Acre, Gladson Cameli.
13: Agora, o político é acusado pelos crimes de peculato, desvio e fraude à licitação por supostas irregularidades na contratação de obras para rodovia estadual em Cruzeiro do Sul. Fátima Uchoa.
16: Com a decisão, o ex-governador se tornou réu em mais uma ação penal. A Corte Especial já o havia condenado a 25 anos e 9 meses de reclusão, a maior pena já aplicada pelo STJ em uma ação penal originária. Segundo o Ministério Público Federal, no início do primeiro mandato no governo do Acre, em 2020, o então governador Gladson Cameli teria articulado esquema para frustrar o caráter competitivo da licitação para obras de duplicação da AC-405, direcionando o contrato para a construtora Colorado, empresa ligada à família dele. A acusação também aponta suposto superfaturamento no contrato. A relatora na Corte Especial é a ministra Nancy Andrighi.
14: Moradores da Ilha do Marajó, no Pará, buscam atendimento no Mutirão da Justiça do Trabalho.
13: O Mutirão é uma parceria com o Conselho Nacional de Justiça. Luma Soares.
17: Os atendimentos começaram cedo em Portel, na Ilha do Marajó. Centenas de pessoas enfrentaram filas na madrugada para garantir serviços como orientações trabalhistas, emissão de documentos, previdência e atendimento de saúde. Os atendimentos vão até sexta-feira, dia 22, das 8 da manhã às 6 da tarde.
14: O Tribunal Superior Eleitoral realizou a confirmação do teste público da urna.
18: Os investigadores validaram as correções e aprimoramentos nos sistemas eleitorais. Fábio Ruas.
19: O teste de confirmação foi realizado entre os dias 13 e 15 de maio. Os testes comprovaram mais uma vez a segurança do sistema eleitoral brasileiro. Ficou constatado que nenhum dos quatro achados do teste da urna, realizado no final do ano passado, fragilizou o sigilo e a integridade do voto, que são os pilares do processo eleitoral do país.
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14: Uma boa noite.
18: E até amanhã.
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20: Eu sou Paula Groba.
21: E eu sou Ricardo Nakaoka.
20: E estes são os destaques de hoje do Jornal do Senado, que começa agora.
21: Cinco estados são premiados no Senado por avanço na alfabetização infantil.
20: Presidente do Banco Central participa de audiência com senadores para prestação de contas e esclarecimentos sobre o Banco Master.
21: Senado debate criação do Estatuto da Poupança para proteger famílias endividadas.
20: Boa noite.
21: Boa noite.
20: Aprender a ler e escrever na idade certa pode definir todo o futuro escolar de uma criança. E alguns estados brasileiros têm conseguido avançar nesse desafio.
21: Hoje, o Senado homenageou cinco governadores que se destacaram pelos resultados na alfabetização de crianças de até 8 anos, reconhecendo políticas públicas que melhoraram o desempenho dos alunos nos primeiros anos da educação básica. Os detalhes na reportagem de Rodrigo Rezende.
22: O reconhecimento é feito a partir de critérios técnicos que levam em conta 4 eixos de avaliação: resultados de alfabetização, equidade, formação de professores e regime de colaboração. O senador Cid Gomes, do PSB do Ceará, que propôs a iniciativa e presidiu a homenagem, afirmou que a premiação é um incentivo para que mais governantes invistam em educação.
23: Hoje, consolidamos a tradição que iniciamos em 2025. Confirmamos o compromisso desta casa com a educação, com a democracia e com a superação das desigualdades. Deixamos claro que os esforços dos governantes que lutam por uma educação de qualidade não passarão desapercebidos.
22: Juliano Manzep, representante do governador de Mato Grosso, Otaviano Pivetta, afirmou que o prêmio é resultado de um trabalho coletivo.
24: Esse prêmio não é apenas do governo. Nós dedicamos ele também a todos os gestores, professores, diretores de escolas, prefeitos municipais e toda a classe educadora.
22: Erivonaldo Alves, secretário de Educação da Paraíba, representante do governador Lucas Ribeiro, ressaltou que a alfabetização na idade certa abre diversas portas durante a vida.
25: Em nome de cada aluno paraibano de 6 a 7 anos de idade que descobre o mundo através da leitura. Alfabetizar não é apenas um favor, é um direito que todas as crianças têm.
22: O governador do Piauí, Rafael Fonteles, saudou a parceria entre os entes federados na conquista de bons números de alfabetização no estado.
26: Sabemos que essa é uma política executada pelos municípios diretamente, mas pode e deve ser apoiada pelos estados e pelo governo federal.
22: O governador do Ceará, Eumano de Freitas, ressaltou.
27: É também motivo de orgulho fazer parte de um projeto educacional que se tornou referência nacional e que foi construído com visão de longo prazo, compromisso público e continuidade administrativa.
22: O Comitê Técnico da Comenda conta com representantes do Ministério da Educação, do INEP, do Unicef e de instituições ligadas à educação, caso da Fundação Roberto Marinho, Fundação Leman, Associação Bem Comum e o Instituto Natura.
20: O senador Marcelo Castro, do MDB do Piauí, cobrou uma decisão definitiva do Supremo Tribunal Federal sobre a divisão dos royalties do petróleo. Hoje, a maior parte desses recursos fica concentrada em três estados produtores: Rio de Janeiro, São Paulo e Espírito Santo.
21: Em 2012, o Congresso aprovou novas regras para ampliar a participação dos estados não produtores, mas a lei acabou suspensa pelo STF em 2013. Neste mês, o julgamento foi retomado, mas voltou a ser interrompido após pedido de vista do ministro Flávio Dino.
1: 86% ficam no Rio de Janeiro, 4,4% no Espírito Santo, 0,6% em São Paulo. Somando tudo, 94% dos royalties do petróleo do Brasil ficam em três estados, especialmente em um único estado do Brasil.
20: E outra decisão recente do Supremo Tribunal Federal teve impacto direto nas relações de trabalho e nos direitos das mulheres.
21: O STF considerou constitucional a lei aprovada pelo Senado em 2023, que prevê medidas para promover a igualdade salarial entre homens e mulheres nas empresas. A norma vinha sendo questionada por entidades empresariais e trabalhistas. A reportagem é de Raíssa Abreu.
3: A iniciativa do governo, aprovada pelo Senado em junho de 2023, obriga empresas a divulgarem periodicamente salários e critérios de remuneração de seus funcionários e a adotarem medidas para a correção de desigualdades entre salários de homens e mulheres na mesma função. O ministro Alexandre de Moraes considerou que a lei cumpre o objetivo de promover a transparência e enfrentar a desigualdade. Para a relatora da proposta no Senado, a senadora Tereza Leitão, do PT de Pernambuco, ainda há muito por fazer.
4: Eu acho que o primeiro ponto a ser feito é essa radiografia da situação, porque existe já a disparidade e quando você dá o corte racial, ela aumenta, como também cortes regionais, cortes territoriais. Então, esse mapa, a gente precisa se valer dele para poder fazer as políticas de reparação, de superação dessa realidade.
3: Mulheres recebem, em média, 21% a menos que os homens. Quando o recorte é racial, a diferença salarial entre homens brancos e mulheres negras é de 53%.
20: Audiência com o presidente do Banco Central, renegociação de dívidas rurais e propostas para garantir a gratuidade do PIX movimentam a agenda das comissões do Senado nesta semana.
21: Projetos sobre protocolo antirracista e militarização de escolas também estão entre os destaques. Repórter Marcela Diniz.
5: Na terça, a Comissão de Assuntos Econômicos ouve o presidente do Banco Central, Gabriel Galípolo, entre outros assuntos, sobre a fraude do Banco Master e as providências do BC com relação ao BRB Banco de Brasília. O colegiado também pode votar a utilização do Fundo Social do Pré-Sal para renegociação de dívidas de produtores rurais. Para o presidente do colegiado, senador Renan Calheiros, do MDB de Alagoas, a crise é grave e demanda solução urgente.
6: Problemas climáticos, com problemas macroeconômicos, guerras, câmbio baixo, mercado reduzido, juros altíssimos, as suas garantias foram comidas pela remuneração desse juros absurdos.
5: Também na terça, a Comissão de Educação analisa o protocolo antirracismo, misoginia e demais preconceitos nas escolas. Na quarta, a Comissão de Constituição e Justiça poderá votar a PEC que amplia a autonomia do Banco Central e garante gratuidade do PIX. E na quinta, tem debate na Comissão de Educação sobre militarização de escolas públicas. O pedido de audiência cita agressões, punições desmedidas e outras violações em ambiente escolar.
20: Já no plenário, os senadores devem votar nesta semana o projeto de lei complementar que garante a manutenção de incentivos de tributos federais a pessoas jurídicas sem fins lucrativos, independentemente de sua qualificação.
21: A pauta de votações desta semana também inclui indicações para a representação do Brasil no exterior e para o Conselho Nacional de Justiça, aumento de prazo para contestar a autoria de crimes praticados no ambiente doméstico e ainda a criação da Política Nacional para Estudantes com Altas Habilidades ou Superdotação.
20: Guardar dinheiro no fim do mês ainda é um desafio para milhões de brasileiros endividados. Para estimular a criação de reservas financeiras e reduzir o superendividamento, um projeto em análise no Senado cria o chamado Estatuto da Poupança.
21: A proposta prevê mudanças no FGTS, incentivos ao hábito de poupar e novas regras para contratos de crédito. Os detalhes com a repórter Patrícia Oliveira.
0: A proposta do senador Confúcio Moura, do MDB de Rondônia, cria uma política de orientação para o consumo consciente, por meio de educação financeira, além de incentivos à poupança. Entre as medidas está a criação de prêmios para trabalhadores com saldo no FGTS e para bons pagadores. O projeto também prevê o direito ao arrependimento, com um prazo para reflexão de quem solicitar um empréstimo bancário antes que seja finalizado. Confúcio Moura destaca que facilidades como compras pela internet estimulam o consumo desnecessário por impulso e o endividamento pode levar a decisões arriscadas, como apostas online ou empréstimo consignado.
2: O crédito, que deveria funcionar como apoio momentâneo, passou a ocupar o espaço da renda. Virou ponte para atravessar o mês. Virou instrumento de sobrevivência.
0: O projeto ainda proíbe o aumento automático do limite do cartão ou do cheque especial. E as faturas deverão informar o valor total dos financiamentos em reais.
21: Com edição de Paula Groba e trabalhos técnicos de João Lira, o Jornal do Senado fica por aqui. Acompanhe agora as notícias da Câmara dos Deputados. Boa noite.
20: Boa noite e até amanhã.
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8: Avança a proposta que cria a política de proteção às pessoas com ostomia.
9: Câmara analisa projeto que regulamenta a atuação do síndico profissional.
8: Deputados debatem a obrigação do SUS aceitar exame em clínica privada.
10: Boa noite. Plenário pode votar projeto que obriga o SUS a aceitar exames feitos em clínicas privadas. Entenda na reportagem de Antônio Vital.
15: Ganhou o regime de urgência e pode ser votado a qualquer momento no plenário da Câmara projeto que obriga o Sistema Único de Saúde, o SUS, a aceitar exames realizados em clínicas privadas. A justificativa é que isso poderia acelerar o tratamento de pacientes que enfrentam filas e demora na realização de exames no sistema de saúde público. A proposta condiciona a aceitação dos exames privados aos prazos de validade e padrões de qualidade a serem definidos pelo Ministério da Saúde. Com regime de urgência, o projeto pode ser votado diretamente no plenário da Câmara, sem passar pela análise das comissões permanentes da Casa. Mas a votação da urgência provocou debate no plenário. Deputados aliados ao governo criticaram a proposta, com o argumento de que os médicos do SUS hoje não são impedidos de aceitar esses exames e que, se o projeto virar lei, pode beneficiar pacientes que têm condições de pagar. Foi o que disse o deputado Jorge Sola, do PT da Bahia.
16: Não existe nenhuma barreira para que exames feitos na rede privada sejam utilizados pelo SUS. O que existe são critérios da qualidade dos exames que são realizados, serem confiáveis ou não. Esse projeto vai oficializar problemas graves, onde muitas vezes um paciente passa na frente de uma fila existente porque ele tem condição de pagar os procedimentos diagnósticos.
15: Autor do projeto, o deputado Nicolas Ferreira, do PL de Minas Gerais, diz que o uso de exames feitos em clínicas privadas poderia resolver o problema das filas e atrasos no atendimento da rede pública.
28: Quero dizer bem claro que isso é um projeto técnico, um projeto que vem de uma demanda de pessoas reais que precisam de agilidade, tempo e recurso, que serão ali realmente beneficiados, porque ele pode fazer o exame privado e já chegar com o SUS com esse exame para poder ajudar no atendimento. Então, realmente, a união tanto do SUS quanto da rede privada para poder melhorar a saúde no nosso país.
15: Ainda não há data para votação no plenário da Câmara do projeto que obriga o Sistema Único de Saúde a aceitar exames realizados em clínicas privadas. Na Rádio Câmara de Brasília, Antônio Vital.
7: Votação.
11: Câmara aprova projeto que garante acesso à reprodução assistida para mulheres em tratamento de câncer. A repórter Sofia Peçanha nos conta como deve funcionar.
12: A Câmara dos Deputados aprovou o projeto que estabelece a Política Nacional de Atenção Integral em Reprodução Humana Assistida. Apresentada pela deputada Isa Arruda, do MDB de Pernambuco, a proposta garante o acesso a serviços de reprodução assistida a mulheres em tratamento de câncer que possa afetar a sua fertilidade ou com diagnóstico de endometriose. Segundo a relatora na Comissão de Saúde, a deputada Jandira Fegari, do PSDB do Rio de Janeiro, a medida é necessária para garantir que a política, hoje baseada em portarias do Ministério da Saúde, tenha perenidade e aplicação uniforme em todo o país, oferecendo atendimento seguro a todas as pacientes.
13: A colaboração de diferentes esferas é fundamental para assegurar a qualidade e a uniformidade dos serviços prestados, já que a governança colaborativa melhora os resultados de políticas públicas complexas como as da saúde.
12: O projeto prevê que o Sistema Único de Saúde, o SUS, assegure o acesso a serviços de reprodução assistida em todas as unidades federativas. Porém, quando a rede do SUS for insuficiente, o poder público poderá recorrer a serviços privados filantrópicos ou sem fins lucrativos. Além disso, o texto garante o acesso ao congelamento de óvulos e a outros serviços de reprodução assistida para mulheres que passam por tratamento de câncer, protegendo o direito à maternidade e à preservação da fertilidade antes de procedimentos que possam prejudicá-la, como afirma a deputada Jandira Fegari.
13: Dessa forma, a possibilidade de preservar a fertilidade oferece uma perspectiva positiva e um ganho significativo na qualidade de vida para as pacientes oncológicas, o que reduz o impacto psicológico associado à perda da capacidade de ter filhos biologicamente.
12: Quando a proposta estiver valendo como lei, todos os procedimentos de reprodução assistida deverão constar da tabela de procedimentos do SUS, garantindo financiamento adequado e acesso integral aos serviços. O projeto que garante acesso à reprodução assistida para mulheres em tratamento de câncer segue para análise do Senado. Da Rádio Câmara de Brasília, Sofia Peçanha.
14: Saúde. Pessoas que passaram por um procedimento cirúrgico chamado ostomia são o foco de um projeto que está sendo examinado na Câmara. O repórter José Carlos Oliveira tem os detalhes.
17: Avança na Câmara dos Deputados a proposta de criação da Política Nacional de Proteção às Pessoas com Ostomia, ou seja, aqueles pacientes que passaram por cirurgia para fazer uma abertura de ligação direta entre um órgão interno e o exterior do corpo. A intenção é garantir direitos, inclusão social e assistência integral a essas pessoas. A proposta do deputado Clodoaldo Magalhães, do PV de Pernambuco, já havia sido alterada na Comissão de Defesa dos Direitos das Pessoas com Deficiência. O texto ganhou ainda mais abrangência após a aprovação na Comissão de Trabalho com relatoria da deputada Flávia Moraes, de Goiás.
18: A gente busca justamente abranger aos outros tipos de ostomia, então a gente trata da ostomia, tanto pode ser na traqueia, quanto pode ser no intestino, e também da situação daquela ostomia provisória, que é temporária, aquela que vai ficar por um tempo e depois ela fecha, e aquela que é constante, permanente, né? Então tudo isso requer cuidado diferenciado e a gente fez então esse detalhamento. E com isso a gente vai ter aí um marco legal importante em relação ao paciente ostomizado.
17: Entre os benefícios previstos estão distribuição gratuita e regular de equipamentos e materiais de ostomia pelo SUS, isenção de impostos sobre produtos e acessórios específicos para a ostomia, centros de referência especializados com atendimento multidisciplinar em todo o país, programas de reabilitação física e reinserção social e laboral, adaptação de banheiros públicos e campanhas de conscientização e educação. O texto ainda protege o paciente de demissão desde a indicação médica para a cirurgia até 12 meses após o retorno ao trabalho. Flávia Moraes comentou a importância da política nacional.
18: Projeto muito relevante, com certeza ele vai trazer uma dignidade, uma qualidade de vida muito diferente para esse paciente, que muitas vezes sofre constrangimento no local de trabalho por falta de adaptação, nos banheiros por falta de adequação.
17: A proposta de política nacional de proteção às pessoas com ostomia ainda vai passar pela análise das comissões de saúde, de Finanças e Tributação e de Constituição e Justiça. Da Rádio Câmara de Brasília, José Carlos Oliveira.
19: Trabalho.
1: Charles Fernandes, do PSD da Bahia, defende a votação urgente de proposta que regulamenta a aposentadoria especial dos agentes comunitários de saúde e de combate a endemias. O deputado afirma que o texto garante justiça e valorização aos trabalhadores.
4: O que que é esse projeto? Vai trazer a segurança jurídica, vai trazer uma segurança para todos os agentes comunitários de saúde, uma aposentadoria especial. Os homens com 52 anos e as mulheres com 50 anos. Os agentes comunitários de saúde, eles trabalham no dia a dia, caminhando nas ruas com poeira, com lama, com sol quente. Então é necessário e é importante regulamentar a aposentadoria especial dos agentes comunitários de saúde.
19: Charles Fernandes lembra que os agentes comunitários de saúde e de combate a endemias prestam a primeira assistência às famílias, exercendo papel essencial na atenção básica ao acompanhar de perto a realidade dos bairros, das comunidades rurais e do interior do país.
22: Comissões.
1: É cada vez mais comum que condomínios tenham como síndico alguém que não mora no local. Por isso, a Câmara está examinando uma proposta que regulamenta a atividade do síndico profissional. A reportagem é de Luiz Cláudio Canuto.
23: Projeto aprovado na Comissão de Trabalho regulamenta a profissão de síndico profissional. O autor da proposta, deputado Paulo Alexandre Barbosa, lembra que o Código Civil de 2002 estabelece que a Assembleia do Condomínio pode escolher síndico que não more no condomínio para exercer a administração, o que possibilitou o surgimento do síndico profissional, uma alternativa cada vez mais comum nos condomínios brasileiros. Há, inclusive, empresas condominiais. Na opinião do deputado, isso mostra busca por mais profissionalismo na gestão condominial, além de resolver o problema de muitos condomínios onde ninguém quer assumir a função. O projeto foi apresentado para regulamentar a figura do síndico profissional no ordenamento jurídico brasileiro e estabelecer regras de contratação, atribuições e responsabilidades, e também prevenir conflitos, dando maior segurança jurídica para todos. O relator da proposta na comissão foi o deputado Léo Prates, da Bahia. Ele modificou o texto original, que previa como pré-requisito para o síndico profissional ter completado o ensino médio. Pela nova versão, a formação exigida é de tecnólogo em gestão de condomínio ou graduação em administração ou direito, além de inscrições nos conselhos regionais de administração ou na OAB.
24: Surgiu a necessidade do Congresso Nacional regular essa atividade. Esse projeto, logicamente, nos interessou porque é um bom debate e nós conseguimos a aprovação, graças a Deus, unânime na criação da profissão de síndico profissional, protegendo na sociedade, porque a gente acha que tem que ter uma qualificação para se exercer, já que não é uma atividade tão simples. Ele tem que cuidar de terceirização de mão de obra, ele tem que cuidar de obras de engenharia, uma série de atividades que são atinentes à vida condominial. Então, nós aceitamos a profissão, por exemplo, de técnico em administração, que é nível médio, mas é o mínimo que a gente pode exigir de uma pessoa que vai cuidar de tantas vidas. Então, a gente acha que o projeto saiu redondo, agora ele segue a tramitação na Câmara, e eu acho que ele com certeza vai ter um fim, porque é necessário regular essa profissão que já é exercida por uma série de pessoas.
23: O projeto que regulamenta a profissão de síndico profissional já está na Comissão de Constituição e Justiça. Da Rádio Câmara de Brasília, Luiz Cláudio Canuto.
1: Democracia não é só voto, mas sem voto não há democracia. Há 94 anos, em 24 de fevereiro de 1932, as mulheres brasileiras finalmente conquistaram o direito de eleger seus representantes e de serem eleitas. Tornaram-se assim sujeitas plenas de direitos políticos em âmbito nacional. Um passo decisivo na consolidação da cidadania feminina. Democracia só é plena com participação feminina nos espaços de decisão. 24 de fevereiro, dia da conquista do voto feminino no Brasil.
22: Segurança Pública.
19: Os deputados aprovaram participação social na elaboração de políticas no plano para enfrentar violência contra a mulher. Acompanhe na reportagem de Júlia Lopes.
25: A Câmara dos Deputados aprovou o projeto que assegura a participação de instituições da sociedade civil na elaboração das políticas de segurança previstas no Plano Nacional de Prevenção e Enfrentamento à Violência contra a Mulher. O projeto muda a Política Nacional de Segurança Pública e Defesa Nacional, que tem entre seus instrumentos o plano de enfrentamento à violência contra a mulher. A proposta do deputado Marangoni prevê que a participação da sociedade civil no plano tenha caráter opinativo e seja voltada principalmente à rede de atendimento à mulher. Entre as diretrizes do plano estão a proteção da família, o atendimento humanizado, a não revitimização da mulher, além da assistência às vítimas e seus familiares e o incentivo à denúncia. Para a relatora da proposta na Comissão de Defesa dos Direitos da Mulher, deputada Laura Carneiro, do PSD do Rio de Janeiro, a medida fortalece o combate à violência contra a mulher.
0: À disposição do Estado, nas suas três esferas, favorecer a atuação pela defesa da vida da mulher, com auxílio opinativo das instituições da sociedade civil, que dispõe de conhecimento e atuação sobre o tema, e estou convencida, portanto, que promoveremos avanços concretos na incorporação do olhar e da experiência da sociedade civil num problema da violência contra a mulher.
25: Atualmente, o Brasil conta com diversas ONGs que atuam na defesa dos direitos das mulheres, na promoção da igualdade de gênero e no enfrentamento à violência. Aprovado pelas comissões, o projeto amplia a participação da sociedade no Plano Nacional de Prevenção e Enfrentamento à Violência contra a Mulher, poderá seguir diretamente para o Senado, sem necessidade de votação pelo plenário. Da Rádio Câmara de Brasília, Júlia Lopes.
2: Política.
3: O Conselho de Ética da Câmara dos Deputados aprovou a suspensão de parlamentares envolvidos na ocupação da mesa diretora ocorrida em agosto de 2025. Para Chico Alencar, do PSOL do Rio de Janeiro, a medida é importante para a preservação do decoro e da democracia.
5: Chico Alencar destaca que o placar de 15 votos favoráveis e 4 contrários reflete o entendimento do colegiado sobre a gravidade da obstrução dos trabalhos da Câmara. O deputado também critica a posição de operadores do direito que apoiam atos contra o Estado Democrático.
2: Justiça.
3: Boletins de ocorrência poderão ter o mesmo modelo em todo o país. A ideia é garantir que as informações importantes estejam no documento e facilitar a comparação dos registros de crimes entre os estados. A reportagem é de Maria Neves.
6: A Comissão de Segurança Pública da Câmara dos Deputados aprovou o projeto que exige a utilização de boletins de ocorrência padronizados por todos os integrantes do Sistema Único de Segurança Pública. Atualmente, cada estado adota um modelo próprio de coleta de dados sobre crimes. A proposta do deputado Eduardo Veloso, do Acre, determina ainda que os dados dos boletins de ocorrência sejam incluídos no Sistema Nacional de Informações de Segurança Pública, prisionais, de rastreabilidade de armas e munições, de material genético, de digitais e de drogas. De acordo com Eduardo Veloso, a padronização dos boletins de ocorrência vai possibilitar a uniformidade dos registros e garantir que todas as informações relevantes sejam coletadas. O parlamentar ainda defende que a centralização dos dados no Sistema Nacional de Informações de Segurança Pública vai permitir a análise mais detalhada das ocorrências, o que facilita a identificação de padrões e tendências de criminalidade. Com isso, ele acredita que será mais fácil, inclusive, combater o crime.
20: Essa proposta vai facilitar, padronizar e agilizar a ocorrência em si, fazendo com que a gente tenha também uma resposta mais rápida para o cidadão, vai fazer com que a polícia seja mais efetiva e vai fazer com que aqueles criminosos sejam capturados mais rápido, né? Porque hoje a gente tem uma dificuldade, principalmente nesses pequenos furtos, de uma interligação dos sistemas. E isso aqui vai fazer com qualquer que seja o tipo de ocorrência, essa ligação. Então, eu acredito muito nessa proposta.
6: Ao defender a proposta, o relator, deputado delegado Fábio Costa, do PP de Alagoas, também sustentou que a padronização e a integração dos dados vai facilitar a cooperação entre as forças de segurança e melhorar o combate à criminalidade. Para o parlamentar, a uniformização dos registros vai resultar em dados mais completos, consistentes e comparáveis entre os estados, o que melhora a qualidade das análises. Na opinião de delegado Fábio Costa, esses avanços vão abrir espaço para novas ferramentas de inteligência, estatística e monitoramento. Ele afirma ainda que, com isso, a administração pública poderá tomar decisões mais eficazes. O projeto que padroniza os boletins de ocorrência em todos os estados do país ainda será analisado pela Comissão de Constituição e Justiça. Da Rádio Câmara de Brasília, Maria Neves.
22: Turismo.
2: A Câmara aprovou o projeto que cria a rota turística religiosa do Cariri, interligando os municípios cearenses de Juazeiro do Norte, Crato, Barbalha e Santana do Cariri. Autor da matéria, Yuri do Paredão, do MDB, afirma que a intenção é valorizar o patrimônio cultural e histórico da região.
8: Essa conquista fortalece a fé, valoriza a cultura do nosso povo e gera mais emprego, renda e oportunidades para a nossa região. O Cariri ganha ainda mais reconhecimento nacional como um dos maiores patrimônios religiosos e culturais do Brasil. Seguimos trabalhando com compromisso para levar mais desenvolvimento ao Cariri e a todo o Ceará.
9: O texto prevê que o governo federal poderá cooperar com o estado e os municípios para melhorar a infraestrutura e o atendimento aos romeiros que visitam os monumentos da fé. Yuri do Paredão acredita que o reconhecimento oficial vai atrair mais investimentos para o turismo religioso no Ceará.
2: Termina agora o Jornal Câmara dos Deputados com trabalhos técnicos de Everson Urani e apresentação de Val Monteiro e Márcio Aquilissardi. Uma boa noite para você.
9: Você fica com as notícias do Tribunal de Contas da União. Boa noite.
22: Minuto do TCU.
10: O Tribunal de Contas da União fez auditoria para avaliar o uso dos recursos federais destinados à Previdência Social em 2025. Neste ano, o programa deve movimentar cerca de 1 trilhão e 3 bilhões de reais. A Previdência é uma das maiores políticas públicas do país e garante aposentadorias, pensões e outros benefícios a milhões de brasileiros. A fiscalização analisou se os recursos estão sendo aplicados de forma eficiente e se contribuem para ampliar a proteção social e reduzir desigualdades. O TCU identificou que há espaço para melhorar a relação entre planejamento, monitoramento e execução das ações. Segundo a auditoria, o desafio é fazer com que o planejamento reflita com...
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21: 20 horas em ponto.
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4: 20h23.
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0: 20h31.
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